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3: 21 horas e 1 minuto.

Paz do Senhor, meus irmãos, meus ouvintes. Aqui quem vos fala mais uma vez é o irmão Luiz Carlos, da cidade de Parobé. E estamos mais uma segunda-feira reunidos na rádio Ferrabras FM. Neste momento eu quero deixar uma palavra para a tua vida, a qual Deus ele tem tocado no meu coração para me trazer para ti nesta noite, aleluia. Te convido, você que pode, a pegar a sua Bíblia na mão e abra lá comigo no livro de Lucas, capítulo 1 e versículo 37 da palavra do Senhor. Lucas, capítulo 1 e versículo 37 da palavra do Senhor. É um versículo muito conhecido da igreja, um versículo muito conhecido pelos irmãos, pelas irmãs, mas é um versículo que toca profundamente no meu coração. Lucas capítulo 1 e versículo 17, que diz: porque para Deus nada é impossível. Vamos ler mais uma vez. Porque para Deus nada é impossível, aleluia. Meus irmãos, aleluia. Quando nós fizemos menção desta palavra, a gente consegue entender e a gente consegue compreender que a boa ação de Deus, do Espírito Santo para nossas vidas, ela é boa, ela é perfeita, ela é agradável para nós, aleluia. E como a gente consegue ver, como a gente consegue, aleluia, ler este versículo nesta noite, aleluia. A gente consegue ver que existe um porquê, aleluia, nesta palavra. Este porquê, ele tem um significado, aleluia, muito tremendo. Que ele serve para várias situações na nossa vida, aleluia. Várias situações que a gente passa ao longo da nossa vida, seja, aleluia, durante no ventre da nossa mãe, seja quando a gente é criança, quando a gente é jovem, quando a gente é adulto ou quando a gente já está, aleluia, numa idade mais avançada, aleluia. A gente consegue ver o trabalhar do Espírito Santo na nossa vida desde quando a gente é apenas uma criança no ventre da nossa mãe, aleluia. Deus ele tem estrategiado perante as nossas vidas muitos projetos, muitos caminhos, aleluia. Muitas bênçãos, a qual se a gente parar para pensar no dia de hoje, a gente não merece tudo isso a qual Deus tem para nós, aleluia. Porém, como a sua bondade, ela é perfeita, ela é agradável, ela é boa, aleluia. A gente consegue compreender, a gente consegue entender que tudo aquilo a qual Deus faz é perfeito. A gente consegue compreender que Deus é perfeito, aleluia. Que a sua dignidade, ela dura para sempre em nossas vidas, aleluia. E a gente consegue ver através deste versículo que existe um porquê, aleluia. Porque, aleluia, nada para Deus é impossível ele fazer. Porque a Bíblia diz que ele tem o poder debaixo do céu, aleluia. Debaixo da terra e em cima do céu. A Bíblia diz que Deus, aleluia, ele tem o poder para fazer coisas grandes em nossa vida. Coisas, aleluia, que a gente nem pensa, aleluia, que... aleluia, que algum dia vai acontecer na nossa vida. Porém, como ele é um Deus poderoso, ele é, aleluia, um Deus grandioso, ele é um Deus que tem o poder para fazer isso, aleluia. A Bíblia diz que para Deus nada é impossível. Então não existe área, aleluia, a qual Deus ele não consegue batalhar por ti. Não tem, aleluia, porta que fique fechada diante do Espírito Santo, diante de Deus, diante de Jesus Cristo. Não há porta, não há barreira, não há muralha, não há doença, não há estado da sua vida a qual Deus ele não consiga trabalhar, aleluia. Porque todas as coisas, aleluia, são possíveis ao Espírito Santo. Todas as coisas, aleluia, são possíveis ao Senhor. Todas as coisas são possíveis a Deus, aleluia. Mas a gente
gente tem que crer de todo o nosso coração. A gente tem que estar ciente, meus irmãos, aleluia, que todos os dias na nossa vida a gente vai passar por uma provação, a gente vai passar por uma luta, a gente vai passar, aleluia, por coisas, aleluia, perante a nossa vida, seja situações boas ou situações ruins, aleluia. Mas a gente nunca pode se esquecer, aleluia, daquele Deus que é poderoso, aquele Deus que é fiel, aquele Deus que é verdadeiro, aleluia. Que todas as coisas que Ele tem, aleluia, preparado para nós, aleluia, vão acontecer, aleluia. Por mais que por muitas vezes a gente pensa que talvez Deus Ele tenha nos abandonado, aleluia. Ou que talvez para a nossa vida já não tem mais solução, que Deus Ele não ouve mais a nossa oração, aleluia. Que Deus Ele nos abandonou, que esta barreira, esta muralha a qual eu estou enfrentando, parece que Deus Ele já não está mais no barco, aleluia. Mas é importante nós sabermos, aleluia, que a Bíblia ela nos relata que Deus, aleluia, que Jesus Cristo, nos dias de hoje, Ele tem operado muitos milagres, muitas maravilhas, aleluia, Ele tem operado. E não é diferente, meus irmãos, meus ouvintes, no dia de hoje. No passado, quando Deus, aleluia, quando Jesus Cristo operava milagres, aleluia, a gente conseguia ver, aleluia, que grandes coisas aconteciam, aleluia. A gente consegue compreender que através desta palavra, a qual Deus tem colocado no meu coração, Ele quer te dizer, meu irmão, minha irmã, meu ouvinte que está me ouvindo nesta noite, aleluia, que aquilo a qual tu pensa que talvez já não tem mais solução para a tua vida, aquilo que talvez, aleluia, que você pense que não vai acontecer, aquilo que você pensa que é impossível acontecer na sua vida, mas nesta noite Deus Ele toca no meu coração para te dizer, aleluia, que todas as coisas são possíveis a Ele, aleluia. Todas as doenças Ele pode curar. Todas as portas, aleluia, Ele pode abrir, aleluia. Todas as muralhas Ele pode derrubar. Todos os alevantes do inimigo Ele pode colocar por terra, aleluia. Porque Ele tem poder, aleluia. Ele tem dito para você, meu irmão, minha irmã, que todas as coisas são possíveis a Ele, aleluia. Mas basta você abrir o seu coração. Basta você abrir a sua mente e dizer, Senhor, eu preciso disso, eu preciso daquilo. Eu conheço que somente Tu, Senhor, tem o poder para fazer, ó Pai, grandes coisas na minha vida. Eu creio, ó Pai, que somente Tu tem o poder, aleluia, para fazer grandes coisas, Senhor. A gente tem que reconhecer, meus irmãos, perante as nossas vidas, que Deus Ele é poderoso, que Deus Ele tem o poder para fazer grandes coisas, aleluia. Coisas que talvez, aleluia, na mente humana, no olhar humano, não podem acontecer, aleluia. Mas para Deus nada é impossível, aleluia. Aquilo que talvez você pense no íntimo do seu coração, que talvez, aleluia, é impossível acontecer porque talvez você não tem força. Talvez que você, aleluia, não tenha talvez uma condição financeira, aleluia. Que talvez você não tenha um carro bom, uma porta de emprego bom, aleluia. Uma condição financeira, vamos dizer assim, alta, aleluia.
Mas Jesus, aleluia, ele não está preocupado com isto, aleluia. Jesus, ele nos chamou, aleluia, perante esta terra, para seguir os seus passos, aleluia. Para seguir os seus mandamentos. Para andar, aleluia, junto com ele perante esta terra. Orando perante os enfermos, orando perante pessoas que estão necessitadas, aleluia. E que você entenda, aleluia, que nesta noite, aleluia, tudo aquilo a qual você tem colocado perante Jesus Cristo, perante Deus em oração, talvez por muitas vezes, aleluia, no seu quarto, de joelhos dobrados perante a sua cama, talvez perante o seu sofá, talvez perante, aleluia, uma cadeira de praia, uma cadeira de plástico, ou talvez, aleluia, até mesmo, aleluia, com seus joelhos dobrados, aleluia, perante a sua casa, com o seu rosto perante ao chão, suplicando, pedindo, aleluia, aquilo que você precisa para o Espírito Santo, aleluia. Talvez, aleluia, no seu trabalho, na sua escola, na sua faculdade, seja onde for, mas que você faça esse ato de dobrar os seus joelhos e pedir aquilo que você precisa para o Espírito Santo. Creia, aleluia, que sobre esta palavra não tem coisa impossível que ele pode fazer, aleluia. Não tem situação, não tem barreira, não tem muralha que você pense que, ah, Deus não consegue fazer, que, ah, Deus não vai fazer, meu irmão, não pense assim, mas pense que Deus já está fazendo, que Deus já está trabalhando, que Deus, ele já está arquitetando na sua vida algo, aleluia, talvez para mudar o seu cativeiro, talvez, aleluia, para mudar a sua história, para mudar o seu jeito de pensar, o seu jeito de observar, o seu jeito de olhar as coisas, aleluia. Talvez que você pense que a sua história não vai dar em nada, que o seu testemunho não vai dar em nada, que, aleluia, a sua história, ela é vã, ela é pagã, aleluia, mas creia que aquele que é poderoso, aquele que desceu, aleluia, do céu, aleluia, ele é poderoso para fazer grandes coisas perante a tua vida, aleluia. É isso que eu tenho para te dizer, aleluia, nesta noite, aleluia. Creia que Deus, ele é poderoso para fazer grandes coisas, aleluia, perante a tua vida. Não importa a situação, não importa o estado, não importa a barreira, aleluia. Mas creia que Deus, ele é poderoso, que Deus, ele é tremendo, aleluia. Ele tem o poder, aleluia. Fique com esta palavra no teu coração nesta noite e creia que Deus, ele é poderoso para fazer infinitamente mais, muito mais além daquilo que você pede, além daquilo que você pensa perante a presença dele, aleluia. Fique com o Espírito Santo e eu te agradeço, aleluia, em nome de Jesus.

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essa live a gente tem duas músicas de minha autoria e também duas músicas da autoria da Cláudia, que essa próxima música que a gente vai louvar se chama Salmo 24.

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2: 21 horas e 42 minutos.

Boa noite, meus irmãos. Vamos estar fazendo uma oração, então, para nos encerrar nessa noite com chave de ouro, em nome de Jesus. E Deus tem grandes maravilhas para nossas vidas. Vamos confiar nele, então. Que Deus, como o irmão leu a palavra, para Deus nada é impossível. Então, vamos confiar nessa palavra, em nome de Jesus, que para Deus nada é impossível. Basta você crer que Deus vai abençoar a tua vida, em nome de Jesus. Vamos estar orando, então. Confia em Deus, em nome de Jesus. Sim, nosso Deus, nosso Pai, na tua presença estamos aqui, Senhor, nessa rádio aqui, Senhor, fazendo essa programação, Senhor, essa noite, Senhor, transmitindo para seu ouvinte, está ouvindo nessa noite, Senhor, às vezes está passando por enfermidade, passando por luta, passando por dificuldade, Senhor, vai ao encontro dessa pessoa, Senhor, vai tocando no coração dela, vai limpando, vai transformando, Senhor, o Senhor é o mesmo ontem, hoje, eternamente, o Senhor continua fazendo milagre, fazendo prodígio, maravilha em nosso meio, Senhor Deus, que é todo poderoso, vive reina para sempre, Senhor Jesus, só o Senhor é Deus, meu Pai, todo adepto de Satanás, demônio das trevas, demônio de macumbaria, feitiçaria, de bruxaria, demônio das encruzilhadas, demônio da morte, eu repreendo em nome de Jesus, só o Senhor é Deus, meu Pai, a fazendo a obra, Senhor, nessa vida, Senhor, a encontro, Senhor, dos todos viciados, estão no vício das drogas, das bebidas alcoólicas, Senhor, estão passando por dificuldades, estão, às vezes, querendo tirar a própria vida, Senhor, vai tocando nessa noite, nessa pessoa, que ela venha ser curada, venha ser libertada, venha tomar uma decisão com o Senhor, de servir ao Senhor como o único suficiente Salvador Jesus Cristo, Todo-Poderoso, Senhor, vai libertando, eu te peço, em nome de Jesus, Senhor, é Todo-Poderoso, Senhor, em nome de Jesus, entrega tudo em tuas mãos, Senhor. O Senhor sabe as coisas, em nome de Jesus.

Bênção de Deus, queremos agradecer a você que ficou ligadinho no programa Anunciando a Cristo. Até agora estaremos indo embora, mas vamos deixar alguns louvores para você ficar escutando. Fica ligadinho na programação, que segunda-feira que vem estaremos aqui de volta com uma outra equipe e vai ser bênção de Deus. Uma boa noite, uma boa semana, que Deus o abençoe. Procure uma igreja evangélica para cultuar conosco, para ser bênção para você buscar a tua vitória, a tua salvação. Procure uma igreja mais próxima da sua casa e vai cultuar a Deus. Uma boa noite na paz do Senhor Jesus.

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1: Busque tua felicidade, seja incansável, ainda que seja necessário caminhar 1000 milhas, mesmo que o caminho pareça inalcançável, tenha fé e alcançarás grandes maravilhas. Põe a tua vida nas mãos do Deus vivo. Ele faz das tempestades marés tranquilas. Ele é o Deus do impossível. Agradecemos a Deus por mais um dia de trabalho. Muitos se esforçaram para a realização dele. E agora à noite será momento de reflexão e momento de crermos que amanhã será melhor. Desejamos a todos uma excelente noite. E amanhã, bem cedo, nos encontraremos aqui, fazendo a sua vida melhor. Boa noite.
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1: Estamos chegando, meu amigo, minha amiga, mas que tal? Bom dia a cada um e cada uma onde estiver. Sorri, alegre, são 5 horas e 56 minutos, sejam bem-vindos. É terça-feira, dia 26 de maio de 2026. Nublado, garoa fina, na cidade das Rosas, capital nacional do voo livre. Estamos chegando para mais uma jornada. É terça-feira, inicie esta semana, hoje, terça-feira, com energia e fé, inspire e motive pessoas ao seu redor com uma mensagem positiva. Que esta terça-feira seja um dia abençoado por Deus, compartilhando alegrias inspiradoras, muita paz, muita energia positiva, você e todos os seus amigos, colegas de trabalho, onde estiver. Sorria, alegre-se, sejam bem-vindos, saúde, paz e felicidade.

0: 6 horas em ponto.
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0: 6:03.
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6: Prezados amigos, prezados ouvintes, parceiros da rede social, amigos, onde quer que esteja, parceria da Ferrabras FM. Sejam todos muito bem-vindos. Hoje, terça-feira, mais um dia, mais uma chance. Ao acordar com saúde, já temos muito a agradecer. Sorria, alegre-se, fazer o bem, semear a paz e a esperança é o nosso ofício. Sejam bem-vindos. O dia de hoje seja maravilhoso. De muita paz, energia positiva, contagia quem está ao seu redor com alegria e entusiasmo. Porque acordar com saúde já temos muito a agradecer. Todos os dias Deus coloca o mundo à nossa frente e diz, vai que é todo seu. Abraça seu filho, beijo e desejo um ótimo dia, cumprimenta as pessoas ao seu redor, colegas de trabalho, levanta a cabeça, olha o horizonte e segue. Sejam bem-vindos, porque amanhecer com saúde é uma benção. Poder fazer o que gosta, trabalhar naquilo que a gente ama, é um privilégio. E ganhar o pão nosso de cada dia, com o nosso suor, com o nosso trabalho, é maravilhoso. Temos muito mais a agradecer do que pedir. Sejam bem-vindos, prezados adiovintes.
7: Mateus 12. Por aquele tempo, em dia de sábado, passou Jesus pelas searas. Ora, estando os seus discípulos com fome, entraram a colher espigas e a comer. Os fariseus, porém, vendo isso, disseram-lhe,
8: eis que os teus discípulos fazem o que não é lícito fazer em dia de sábado.
7: Mas Jesus lhes disse,
9: não lestes o que fez Davi quando ele e seus companheiros tiveram fome? Como entrou na casa de Deus e comeram os pães da proposição, os quais não lhes era lícito comer, nem a ele nem aos que com ele estavam, mas exclusivamente aos sacerdotes? Ou não lestes na lei que aos sábados os sacerdotes no templo violam o sábado e ficam sem culpa? Pois eu vos digo, aqui está quem é maior que o templo. Mas se vós soubesseis o que significa misericórdia quero e não holocaustos, não teríeis condenado inocentes. Porque o Filho do Homem é Senhor do sábado.
7: Tendo Jesus partido dali, entrou na sinagoga deles. Achava-se ali um homem que tinha uma das mãos ressequida. E eles, então, com o intuito de acusá-lo, perguntaram a Jesus:
10: É lícito curar no sábado?
7: Ao que lhes respondeu:
9: Qual dentre vós será o homem que, tendo uma ovelha, e num sábado esta cair numa cova, não fará todo esforço tirando-a dali? Ora, quanto mais vale um homem que uma ovelha? Logo, é lícito nos sábados fazer o bem.
7: Então disse ao homem:
9: Estende a mão.
7: Estendeu-a, e ela ficou sã como a outra. Retirando-se, porém, os fariseus conspiravam contra ele sobre como lhe tirariam a vida. Mas Jesus, sabendo disto, afastou-se dali. Muitos o seguiram e a todos ele curou, advertindo-lhes, porém, que o não expusessem à publicidade, para se cumprir o que foi dito por intermédio do profeta Isaías:
11: Eis aqui o meu servo que escolhi, o meu amado, em quem a minha alma se compraz. Farei repousar sobre ele o meu espírito, e ele anunciará juízo aos gentios. Não contenderá, nem gritará, nem alguém ouvirá nas praças a sua voz. Não esmagará a cana quebrada, nem apagará a torcida que fumega, até que faça vencedor o juízo. E no seu nome esperarão os gentios.
7: Então lhe trouxeram um endemoniado, cego e mudo, e ele o curou, passando o mudo a falar e a ver. E toda a multidão se admirava e dizia:
12: Este, porventura, o filho de Davi?
7: Mas os fariseus, ouvindo isto, murmuravam:
13: Este não espere demônios, senão pelo poder de Beuzebu, maioral dos demônios.
7: Jesus, porém, conhecendo-lhes os pensamentos, disse:
9: Todo reino dividido contra si mesmo ficará deserto, e toda cidade ou casa dividida contra si mesma não subsistirá. Se Satanás espelha Satanás, dividido está contra si mesmo. Como, pois, subsistirá o seu reino? E se eu expulso demônios por Beuzebu, por quem os expulsam vossos filhos? Por isso, eles mesmos serão os vossos juízes. Se, porém, eu expulso demônios pelo Espírito de Deus, certamente é chegado o reino de Deus sobre vós. Ou como pode alguém entrar na casa do valente e roubar-lhe os bens sem primeiro amarrá-lo? Então lhe saqueará a casa. Quem não é por mim é contra mim, e quem comigo não ajunta, espalha. Por isso vos declaro: todo pecado e blasfêmia serão perdoados aos homens, mas a blasfêmia contra o Espírito não será perdoada. Se alguém proferir alguma palavra contra o Filho do Homem, ser-lhe-á isso perdoado. Mas se alguém falar contra o Espírito Santo, não lhe será isso perdoado, nem neste mundo, nem no porvir. Ou fazei a árvore boa e o seu fruto bom, ou a árvore má e o seu fruto mau, porque pelo fruto se conhece a árvore. Raça de víboras, como podeis falar coisas boas sendo maus? Porque a boca fala do que está cheio o coração. O homem bom tira do tesouro bom coisas boas, mas o homem mau do mau tesouro tira coisas más. Digo-vos que de toda palavra frívola que proferirem os homens, dela darão conta no dia do juízo. Porque pelas tuas palavras serás justificado, e pelas tuas palavras serás condenado.
7: Então alguns escribas e fariseus replicaram:
14: Mestre, queremos ver de tua parte algum sinal.
7: Ele, porém, respondeu:
9: Uma geração má e adúltera pede um sinal, mas nenhum sinal lhe será dado senão o do profeta Jonas. Porque assim como esteve Jonas 3 dias e 3 noites no ventre do grande peixe, assim o Filho do Homem estará 3 dias e 3 noites no coração da terra. Ninivitas se levantarão no juízo com esta geração e a condenarão, porque se arrependeram com a pregação de Jonas. E eis aqui está quem é maior do que Jonas. A rainha do sul se levantará no juízo, com esta geração e a condenará, porque veio dos confins da terra para ouvir a sabedoria de Salomão. E eis aqui está quem é maior do que Salomão. Quando o espírito imundo sai do homem, anda por lugares áridos procurando repouso, porém não encontra. Por isso diz: voltarei para minha casa de onde saí. E tendo voltado, a encontra vazia, varrida e ornamentada. Então vai e leva consigo outros 7 espíritos, piores do que ele, e entrando habitam ali. E o último estado daquele homem torna-se pior do que o primeiro. Assim também acontecerá esta geração perversa.
7: Falava ainda Jesus ao povo, e eis que sua mãe e seus irmãos estavam do lado de fora, procurando falar-lhe. E alguém lhe disse:
15: tua mãe e teus irmãos estão lá fora e querem falar-te.
7: Porém, ele respondeu ao que lhe trouxera o aviso:
15: quem é minha mãe e quem são meus irmãos?
7: E estendendo a mão para os discípulos, disse:
15: eis minha mãe e meus irmãos. Porque qualquer que fizer a vontade de meu Pai Celeste, esse é meu irmão, irmã e mãe.

0: louvado seja o Criador, bom dia, você que seja bem-vindos. Nesse momento, agradecendo a Deus, a audiência, a companhia, nosso programa volta amanhã às 6 horas, oração da manhã, aurora com Deus. Para hoje, pedir uma intercessão da Nossa Virgem Maria junto ao nosso Pai, que o nosso dia seja repleto de alegria, de entusiasmo, de superação, muitas realizações. Que a nossa Virgem abençoe e acolha a todos, que abençoe cada lar, cada família, onde quer que esteja, que assim seja.
1: Ave Maria, cheia de graça, o Senhor é convosco. Bendita sois vós entre as mulheres, bendito é o fruto do vosso ventre, Jesus. Santa Maria, Mãe de Deus, rogai por nós, pecadores, agora e na hora de nossa morte. Amém. E que desça sobre você, sobre o nosso Brasil, sobre nossas famílias, a bênção do Deus Todo-Poderoso, Pai, o Filho e o Espírito Santo. Amém.

0: 6:15.
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2: Os animais, tá na hora, vamos lá, é sempre eu, né? Que barbaridade. É, vamos lá, não tem outro jeito, né? Tá na hora, o pessoal aí ligando, trabalhando, se virando.

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1: É, e assim a gente vai. Bom dia, é, meus amigos.
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1: É isso aí, tradição do Rio Grande aqui, levanta cedo, 4h30, dá uma volta na quadra, um banho de sanga, é, depois uma chuveirada, aí preparando e viemos para a rádio, né? Eita, coisa bem boa, bom dia, meu amigo, minha amiga, obrigado, obrigado, obrigado. O Rodrigo Soares ligado com a gente, manda um bom dia, Sapiranga, Zanete Machado, Lauri Schorn, bom dia, Mauri Schorn, mas que tal, bom dia. Aí também o Leonir Zorzanella, Adélia Machado, bom dia, Ruth Guzzi. Eita, coisa bem boa, povo querido, trabalhadores, começando mais uma jornada, bom dia. É, o pessoal se virando, né? Se virando, rapaz, não dá pra parar. Não dá pra parar, esse povo maravilhoso. Eita, coisa bem boa, né? E assim a gente vai. E assim a gente vai, né? Tocando, tocando, tocando. Vamos lá. Ferrabras FM. E o tempo para hoje? Ah, o tempo para hoje. Mas vamos lá. Vamos achar aqui. Vamos achar aqui. Leonira Coutinho de Unga, Esther Silva lá em Panambi. Melhoras, Esther. Bom dia, minha amiga. Ela disse que está no hospital, então melhoras. Que Deus sempre no comando, né? No comando de tudo. No comando de tudo. Coisa boa. Bom dia. Vamos lá. Meu amigo... Minha amiga, obrigado, obrigado, obrigado. Vamos lá. Ferrabras FM. Meu amigo, bom dia. Cada um e cada uma onde estiver, né? E assim a gente vai. Tocando, tocando, tocando. Vamos dar uma espiada aqui, né? Vamos dar uma espiada, né? Vamos dar uma espiada. Eco. A gente tem o João Taborda lá em Santa Catarina, em São João Batista, bom dia. Aí o Leonelso Miranda, grande Leonelso, bom dia. Ah, o Hélio Tormes, bom dia. E pessoas ligadas com a gente, rapaz, bastante gente. Ah, o Paulo César Lando, grande Colorado Paulo César, bom dia. E aí, o Nelson Lopes Dias, ó, meu cunhado, rapaz, acordou cedo, Nelson, mas que barbaridade. A Fro dormindo ainda, mas que barbaridade. É, o Alberto Borges, o Neri aqui no Bairro Oeste, mandando um bom dia para todo o nosso povo. Pedro Retratista, Dona Márcia, bom dia. E o tempo? Ah, o tempo. Ah, o tempo para hoje. Para hoje teremos sol com muitas nuvens. Chove rápido durante o dia e a noite. Temperatura de 13 graus, máxima de 17, sensação térmica entre 14 e 16 graus, chuva prevista 14,4 milímetros, 92% de chance, a umidade relativa do ar chegando a 100%, vento sul, sudeste 6 km por hora, o sol nasce às 7 horas 6 minutos, pôr do sol 17 horas 34 minutos para o horário de Brasília. Hoje é dia 26 de maio, nós estamos na lua crescente, que vai até o dia 30, dia 31, lua cheia. Muito bem. Ferrabras FM. 6 horas 21 minutos, temos muitas oportunidades de trabalho. Há muitas oportunidades de trabalho. Calçados Barbosa contratando, várias atividades. Aí o Calçados Tecnochus contratando, Ramarim contratando, Ramarim na filial da São Luís, Via Marte, que é filial na Major Bento Alves, também contratando. Tecnochus, que eu falei antes, na rua Martim Pescador, frente ao posto ali na... Adiante do SESI, na 20 de setembro. Eco. NKS, na 20 de setembro, antiga Ebane, contratando. Muita gente sendo contratando. Então, você chega na indústria, tem muitas vagas. Não perca a oportunidade. Levantar de manhã, ser útil, sair para o trabalho é um privilégio. Ganhar o pão nosso de cada dia com o nosso suor é um privilégio, meus amigos. Agradecer a Deus pela saúde e pelo espírito que a gente tem de alegria, de entusiasmo e de superação. Bom dia. Hoje também nós temos o Brechó do Redentor, sala anexo no Centro Evangélico, em frente ao Duque, na 20 de setembro, das 13 às 17 horas. Então, um abraço aí, bom dia a todo o pessoal que se inspira. Todo o valor vem do brechó, que é vendidos, você que adquirindo, retorna para a comunidade vulnerável de Sapiranga. Brechó do Redentor, um abraço a todo o pessoal voluntários ali, né? Associação de Jiu-Jitsu, né, Rodrigo Soares? Bom dia! É uma organização sem fins lucrativos. Informa que tem vagas para crianças e adolescentes nas aulas de Jiu-Jitsu, na sede na Rua Gonzaguinha, 46, Vila Ferra Brás, no Voo Livre. Um abraço, Rodrigo, e toda a diretoria. Bom dia! Segue no Parque do Imigrante até domingo 31. Associação Gaúcha de Proprietários de Veículos e Recreação, Rancho Móvel, convidando a todos a passar no parque até dia 31. Estão lá, no Parque do Imigrante, o acampamento. O pessoal está lá, quer conhecer os motorhum, quer conversar com os proprietários, tem de vários lugares, maravilhoso. A entrada é gratuita e a coordenação de Marcos Steyer, da Steyer. Bom dia, um abraço, Marcão, bom dia a todos. Sempre a Ferrabras divulgando a todos, né? Bom dia. Ferrabras FM é do tempo que existia, olha só. A hora do rush, né? É, traz uma foto aí, uma fotografia muito bonita, Sapiranga nessa história, que é o movimento, né? Faz tempo essa foto, né? Do tempo que não existia. Que não existia rótula Paquetá e policiais militares precisavam controlar o tráfego de centenas de carros, motos, caminhões e ônibus, além de milhares de bicicletas e pedestres naquela região. Era maravilhoso. Era uma época muito bonita, ficou na história, né? Eita, bom dia. E assim nós vamos. Analeia Sopran, Andressa Camila em Nova Hartz, Beatriz Pena, bom dia. 6 horas 25 minutos. Ah, lá na Marimar estão contratando também? Será? Bom dia. Vocês vão trabalhar? Bom dia. Cantando pro nosso povo, Rio e Canoa. Lá em casa, minha esposa ligada, bom dia.
3: E 20.
1: 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Oswaldir e Carlos Magrão. 6 horas 25 minutos.

0: 6 horas e 28 minutos. 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
2: 6:33.
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4: É isso aí mesmo, seu Vitor de Anzuara, bom dia. Seu Pereira, Dona Gladys, um abraço, bom dia. Dona Eva, Valdair, seus filhos, todo o pessoal trabalhando, Oswaldo, eita, o Mauro da Auto Lavagem, o Ismael, a Marli do Treve, daqui a pouquinho aquele café bem passado, bem fresquinho lá na Tiradentes, bom dia. Mulher é morta a facadas no Rio Grande do Sul, companheiro suspeito está foragido. Caso aconteceu na noite de domingo em Santo Ângelo. Uma mulher de 40 anos foi morta a facadas na noite de domingo em Santo Ângelo, na região das Missões. O ataque aconteceu na casa da vítima, no bairro Santa Bárbara. Relatos de testemunhas e familiares apontam o companheiro da vítima como suspeito. Segundo a Polícia Civil, ele teria fugido logo após o crime. Está sendo procurado. Né? A delegada Elaine Maria da Silva, que investigou o caso, informou que a vítima não tinha medida protetiva ativa contra o homem. Ele seguia foragido até a tarde de ontem, né? Pois é. Violência contra a mulher, diga não. Ligue 180. Não dá para entender, né? Não dá para entender o que acontece no Rio Grande do Sul. O estado que mais mata. Mais feminicídio. Que loucura, né? Que loucura, rapaz. Vou te contar. Bom dia, meu amigo, minha amiga, obrigado pela companhia Sapiranga, Cidade das Rosas, do Voo Livre, nossa terra, nossa gente. Quero mandar um alô para todo o pessoal e assim a gente vai, né? E assim a gente vai. Vamos dar uma espiada aqui nessa que interessa aos trabalhadores, ó. Relatório do fim da jornada 6x1. 40 horas, transição de 14 meses sem redução salarial. O relatório foi lido nesta segunda-feira em comissão especial na Câmara. Expectativa é que seja votado no colegiado e no plenário ainda nesta semana. O deputado Léo Prates, Republicanos da Bahia, divulgou segunda-feira ontem, dia 25, seu relatório para duas propostas de emendas à Constituição. A PEC, que acaba com a jornada 6x1. O texto estabelece, por exemplo, carga semanal de 40 horas máximas em uma transição que durará 14 meses e vedação da redução salarial. O relatório foi lido nesta segunda-feira na Comissão Especial da Câmara. Expectativa é que seja votado no colegiado, no plenário, ainda esta semana. O texto conta com o aval do governo do presidente Luiz Inácio Lula da Silva, do PT, e é um meio termo entre as regras atuais e o conteúdo original das duas PECs que tramitam na casa, de autoria dos deputados Reginaldo Lopes do PT e de Érica Hilton do PSOL, do PT de Minas, né? Minas Gerais, e Érica Rico do PSOL de São Paulo. O projeto contém 9 artigos. Prates reafirmou que regras específicas serão tratadas em leis específicas. Após passar pela Câmara, precisará ser aprovado pelo Senado Federal. Carga horária semanal. O relatório estabelece um limite de 8 horas diárias e uma carga horária semanal máxima de 40. A quantidade é um meio termo entre a carga atual. Hoje, a Constituição define um máximo.

de 44. E os textos originais das PECs da Câmara, que estabelece 36 horas. As 40 horas semanais também seguem o defendido pelo governo do presidente Lula, que enviou um projeto de lei sugerindo esta carga. Continuará facultada a compensação de horário e redução da jornada mediante acordo ou convenção coletiva de trabalho, tal como é hoje. As categorias que já contam com 40 horas semanais não terão redução proporcional de sua carga horária. Folga remunerada. O texto prevê 2 dias de folga remunerados por semana para trabalhadores, não necessariamente em dias consecutivos, sendo um preferencialmente aos domingos. Atualmente, a Constituição determina o repouso semanal remunerado, preferencialmente aos domingos. Convenções ou acordo coletivo poderão, no entanto, estabelecer um regime compensatório para assegurar, na média, 2 dias de repouso semanal dentro do mês, sendo obrigatório, ao mesmo tempo, uma folga por semana. Convenções e acordo coletivo poderão, no entanto, estabelecer um regime compensatório para assegurar, na média, 2 dias de repouso semanal, é 2 domingos por mês. Isso é uma bandeira que poderia ter feito. Eu, quando trabalhei no supermercado, conversando com os colegas, com o pessoal, inclusive com as chefias, dizia o seguinte: ali no Rissul, por exemplo, o pessoal trabalha 2 domingos e folga 1. Eu digo: olha, seria bem melhor se vocês fizessem o seguinte: trabalha 1 domingo, folga o outro, e assim por diante. Aí teria no mínimo 2 domingos, porque o mês tem no mínimo 2 domingos por mês. Então tu teria 2 domingos por mês, é bem melhor que só 1. Aí você poderá organizar tuas atividades com a tua família, o teu passeio, até compensar. E há mais uma folga por semana. A folga por semana, isso seria bom, né? Ah, essa sempre teve, todo mundo tem uma folga. Sem redução salarial, a transição. A proposta define um período de transição de 14 meses para entrar plenamente em vigor após a promulgação. Haverá uma redução inicial de 2 horas semanais após 60 dias da promulgação da PEC. Passados mais 12 meses, serão reduzidos mais 2 horas semanais, alcançando o limite de 40 horas semanais. Nesse período, será permitido o aumento da duração diária do trabalho para distribuição das horas semanais. Negociação por remuneração. O texto determina que as regras de duração e controle das jornadas não valerão para trabalhadores com ensino superior e que recebem acima de 2,5 tetos de benefícios do Instituto Nacional de Seguridade Social, INSS, 21.188,87. O controle só será feito por liberalidade do empregador ou se houver previsão em acordo ou convenção coletiva de trabalho. Essa regra não será aplicada a funcionários públicos ou empregados de empresas estatais. Convenções coletivas. Convenções coletivas entre empresas e trabalhadores devem ser atualizadas 60 dias após a promulgação da proposta de emenda à Constituição. Alô, sapateiros de Sapiranga, metalúrgicos, comerciários, aquele que diz: ah, eu não preciso do sindicato. Vai precisar. Porque aí valerá com convenção coletiva. Se você não participa, você não contribui, você não é nada, fique de olho. Não adianta você dizer: ah, eu não gosto disso, daquilo. Você pode até discutir, não gostar, você pode criticar, você pode ter um monte de coisa, mas você é trabalhador, pense, reflita e aja como trabalhador. E o nosso planeta, gente, ontem deu uma matéria que o nosso planeta está complicado, nós estamos se terminando, será? 6h41, bom dia, Sapiranga!

Tesserada desse planeta azul, bom dia, Ferrabras FM, 6 horas e 44 minutos. O pessoal da van, do ônibus, o pessoal do transporte escolar, transporte operário, bom dia. Entregamos tudo na mão do Criador.

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1: 6:47.
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0: 6:48.
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2: O nosso Rio Grande é um pessoal do trabalho, um pessoal aí tocando, bom dia. O Leonelso Miranda, obrigado pela companhia. Meu amigo Marquinhos Harf, obrigado, bom dia. Pessoas ligadas com a gente, onde quer que esteja, né? Muita gente ligada com a gente agradece a Deus. Obrigado, obrigado. Bom dia. O Luiz Cavaleiro, Dona Eva, bom dia. É, o pessoal não para. O Irani Osmar Pedrozin, grande conterrâneo, lá da linha do Palmital, lá do Cristal do Sul, agora éramos todos de Rodeio Bonito, né? Claro. Um abraço, guri, tudo de bom. Bom dia. E aí a gente vai, como tem gente, obrigado, bom dia, Ferrabras FM, mandar um alô aí pro professor Antônio, bom dia. Ontem à noite teve no Repercussão um painel com a pré-candidata deputada, pré-candidata a governadora Juliana Brizola, do PDT, e participação de Edgar Preto, do PT, como vice, pré-candidata a vice. Participação aí da vereadora Gabriele Oliveira, do PT, e também do pré-candidato a deputado Nelson Spolaor, a gurizada estavam lá. É o painel promovido pelo Grupo Repercussão no CDL de Sapiranga. Muito bem. Parabéns aí aos promotores, né? Isso é muito bom. Ferrabras FM. Bom dia, meu amigo, minha amiga, obrigado pela companhia. Sapiranga não para, vamos cantando? Vamos cantando. Ah, tá na hora. Os tempos de guri. É, tempo de guri, já tá correndo pra escola, né? Que barbaridade, bom dia. 6:50.

0: 6:54.
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3: 6 horas e 57 minutos.
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5: É, desse jeito, bom dia, comigo mesmo. É, o pessoal aí, tá com saudade do sinal de uma fábrica, quando toca, faltando 2 minutinhos para começar, você vai pro local de trabalho, né? Fica lá da máquina, daí dá o primeiro sinal, o segundo sinal já, vambora, né, dona Maria? Mãe do Paulinho Colorado, bom dia, o Carlos Colorado, bom dia, o Alan Efe, bom dia. É, o café bem passado no trilho de Ismael daqui a pouquinho. O Mauro da Auto Lavagem com esse tempo garoando, não tá bom, né, Mauro? Não tá bom pra lavagem, mas que barbaridade. Aí meu amigo Paulo, dado Super Padre Hells daqui a pouquinho, bom dia. É, o pessoal dos mercados aí, os mercados do bairro, os mercados pequenos, começa cedo. Bom dia. Agora nós vamos começar, ah, vai cantar? Vai cantar. Mas primeiro, olha só, mais uma jornada que começa, um ótimo dia de trabalho aos empreendedores, trabalhadores, comunidade em geral. Terra Molhada, com Lourenço e Lorival. Bom dia, Sapiranga, Ferrabras FM.

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1: 7:02.
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1: 7:05.

Rádio FM, bom dia, mas que tal? É, meu amigo, minha amiga, obrigado pela companhia, Sapiranga, Cidade das Rosas, do Voo Livre, nossa terra, nossa gente, povo trabalhador, aí no supermercado Padre Reus, começando mais uma jornada, porque o Padre Reus é assim, das 7 às 12, das 14 às 21 horas. É, todo dia a dia no Super Padre Reus, um abraço ao Paulo e toda a equipe de trabalho. Bom dia! Também quem está começando o Ismael aí no trailer, aquele lanche fresquinho, popular, preço popular, aquele café bem passado, bem fresquinho. Tá chegando a turma aí no Gas Steyer. Daqui a pouquinho os caminhões passando na sua rua. Bom dia! Mandar um alô aí para meus amigos, a 15 para as 8 começa a Mecânica Pampa, segunda, sexta e sábado até meio-dia, Ferrabras FM. Aí eu quero mandar um alô aí para os meus amigos, o Leandro Vieira, o Antônio José Pelinsolo, Frederiquense, bom dia, mais que tal, o Leco, Salomão, a dupla de zaga, zagueiros grandes, né? É, zagueiros grandes, o Salomão e o Leco aqui no... O Salomão aqui no pôr do sol, bom dia. Pessoas ligadas com a gente. Mandar um alô pro Sérgio Danian. Obrigado pela companhia. Olha só, rapaz, quanta gente ligada. Seu Pedro, bom dia. O João lá no bairro Amaral Ribeiro. A comadre Odete Caetano, Odete Zorzanello, bom dia. O Ivo Caetano, um abraço, Ivo, bom dia. É, o pessoal não para, Sapiranga não para. E assim vai, tocando, né? Eita, coisa bem boa, mas que tal? Bom dia, meus amigos aí. Tocando a vida por diante, né? Eco, pessoas ligadas com a gente. Obrigado, Nedi Almeida. Bom dia, o Jacaré, o Paulo Renato. Jacaré Tume. O Paulo Renato, bom dia, lá na Celeiro, né? Trabalhando, se virando, é... A Nedia é paranaense, né? Tivemos o privilégio de trabalhar junto, né? Mas que tal? Mandar um alô para todo o pessoal. 7:08. Rio dos Sinos, Rio dos Sonhos. Muito trabalhado com Alexandre Oliveira, cantor de Sapiranga, agora em Araricá. Bom dia. Uma música bem temática, usada na sala de aula para... planeta, a água, estudos aí, Rio dos Sinos, Rio dos Sonhos.

Rio dos Sinos é uma linda canção, não é mais o mesmo, né? Mas a vida é assim, a gente nunca sabe o que acontece quando a gente sai, vai trabalhar, vai andando, o pessoal aí se tocando e assim vai. Bom dia, meu amigo, minha amiga. Agora nós vamos cantar uma canção, Vida de Campeiro, do Grupo Cambona. Grupo bueno, bem gaúcho, macanudo por demais, né? É. E aí a gente traz a bela canção. Depois a gente fala mais sobre o que temos aí no noticiário, né? Olha só, Cláudio Castro é alvo de operação da PF sobre o Banco Master ainda, né? Operação investiga aporte de quase 3 bilhões do governo do Rio em fundos ligados ao Banco Master. Sabendo que era uma fraude, botar o dinheiro do servidor, do governo, 3 bilhões. Sabe o que isso significa? Que loucura, né? Que loucura, rapaz. Bom dia. Ferrabras FM. E assim vai, né? Na política, no Sudeste, Tarcísio e aliados temem contaminação com a crise de Flávio Bolsonaro. Mas são todos amigos, né? Só o Flávio apareceu, mas os outros vão aparecendo, passo a passo, não muda nada. Tarcísio, Flávio, toda aquela turma, são todos eles, a direita estão todos juntos, Centrão, todos sempre protegendo os seus, né? Que barbaridade. Eco! Vamos lá. É, o São Paulo lá, vou te contar, né? Eita, São Paulo, pois é. Mas vambora. Vida de campeiro é uma vida que a gente viveu no campo, trabalhando. A gente saía da roça bem cedinho para a jornada de trabalho, né? É, levantava cedo, preparava, saía todo. É, fazia um pão com melado e saía. Eco! Não é fácil não, né? O filho da dona Natália, eu, meus irmãos, né? Faz tempo, mas assim é a vida. Agora nós vamos mandar um alô aí para meus amigos aí do Lar da Melhor Idade. Bom dia. Ô, Nina, Lar da Melhor Idade. Na Junto Sengel 36, Centro de Sapiranga. Maravilhoso para ir lá conhecer, visitar. Tem muita gente que a gente conhece que estão lá, né? Pessoas maravilhosas. Eu, quando chego lá, fico maravilhado com meus amigos aí que foram sapateiros, trabalhadores da indústria, né? Conhecidos da... que estão lá. Bem cuidado no Lar da Rosa. Um abraço, bom dia. E assim a gente vai. Mandar um alô aí pro meu amigo Nelson. Bom dia. Agora vai cantar para nós uma linda canção. Ah. 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Cantando Vida de Campeiro, Grupo Cambona!

e assim a gente vai. Bom dia! Lá na Grande Rodeio, lá na Grande Palmeira, está acontecendo o Carijo da Canção. Carijo da Canção Nativa, uma festa em Palmeira das Missões, onde os artistas acampam em lona, onde há uma interação, muito debate, muita discussão cultural, a alegria daquele povo maravilhoso. Então tá certo, né? Vamos lá. Bom dia, meu amigo, minha amiga. O meu Manuel, lá no Rodeio Bonito, lá no Supermercado Machado, também abre cedo, já tá no batente. Bom dia. Lá na Cristal, o Miguel, a Maria, meus irmãos por lá, bom dia. É, também. O Cláudio se prende e levanta cedo, meu cunhado. Que é 3:30 já tá no batente, porque tem que ter o pano, né? O pão quente de cada dia, né? Bom dia. É desse jeito. Mandar um alô aí para todos meus amigos, obrigado pela companhia, Sapiranga não para. Agora quero mandar um alô para todo o pessoal, onde quer que esteja. Hoje é dia 26. 26 no calendário é Dia Nacional de Combate à Glaucoma, Dia do Revendedor Lotérico. É hoje então Dia de Combate ao Glaucoma. Daqui a pouquinho falamos sobre isso, que é importante na saúde. 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Bom dia, um abraço, vamos que vamos. É, ontem conversando na parada de ônibus sobre a importância da saúde ocular da Atacadão. Bom dia, rever meus amigos lá. Risadas, boa prosa. Boa conversa, obrigado meus amigos. Aí tu diz assim, mas tu tá trabalhando? Eu tava trabalhando. Trabalho externo é isso, né? É, gente, tranquilo, bom dia. Mas que tal? Esta canção aqui de Antônio Gringo foi vencedora da... Não sei se é a letra dele, né? Foi vencedora do Carijo de Palmeira das Missões. Faz tempo aí, faz tempo, bom dia. Antônio Gringo, Antônio Maranhão, Antônio Machado, Antônio Lobo.

0: 7:26.
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0: 7:28.
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6: É, e assim a gente vai, Bom Dia Sapiranga. É, meu amigo, eu falei antes no calendário hoje, Dia Nacional de Combate ao Glaucoma. O Dia Nacional de Combate ao Glaucoma é celebrado anualmente em 26 de maio e tem como principal objetivo alertar a população sobre a importância da prevenção, do diagnóstico precoce e do tratamento adequado dessa doença ocular, considerada uma das maiores causas de cegueira irreversível do mundo. A data também reforça a necessidade de realizar exames oftalmológicos regularmente, já que o glaucoma costuma evoluir de forma silenciosa e pode não apresentar sintomas nas fases iniciais. O que é o glaucoma? O glaucoma é uma doença que provoca danos progressivos no nervo óptico, estrutura responsável por transmitir ao cérebro as informações captadas pelos olhos. Em muitos casos, a doença está associada ao aumento da pressão intraocular, embora também possa surgir com pressão considerada normal. Quando não tratado, o glaucoma pode causar perda gradual da visão periférica, redução do campo visual, dificuldade para enxergar em estágios avançados, cegueira irreversível. Como a perda visual acontece lentamente, muitas pessoas só descobrem a doença quando já existem danos significativos. Uma doença silenciosa. O glaucoma é frequentemente chamado de ladrão silencioso da visão, porque pode desenvolver-se durante anos sem causar dores ou sintomas perceptíveis. Por esse motivo, especialistas recomendam acompanhamento oftalmológico regular, especialmente para pessoas com mais de 40 anos, quem possui histórico familiar de doença, diabéticos, pessoas com hipertensão, utilizadores prolongados de corticoides, indivíduos com elevado grau de miopia. A detecção do glaucoma aumenta significativamente as possibilidades de controle da doença. Segundo estimativas internacionais, o glaucoma afeta milhões de pessoas em todo o mundo e continua a ser uma das principais causas da cegueira permanente. Estima-se que a doença atinge entre 1% e 2% da população acima dos 40 anos, enquanto dezenas de milhões de pessoas convivem com o problema globalmente. Muitas delas desconhecem o diagnóstico, que reforça a importância da informação e dos exames preventivos. Origem da data no Brasil. No Brasil, o Dia Nacional de Combate ao Glaucoma foi instituído por meio do Decreto-Lei 10.456, de 13 de maio de 2002, estabelecendo 26 de maio como dia oficial de conscientização.

Garra Brasa FM, bom dia! Mas que tal, meu amigo, minha amiga? Obrigado pela companhia. Ferra Brás, bom dia. É, o Sebastião Alves, bom dia, tá ligado na Ferra Brás. A dona Marli, bom dia. Sebastião trabalhou com ele, meu irmão, trabalhou com o meu pessoal, né? Bom dia. Eco, que tal? É, meu amigo, vamos lá. Vamos lá. Vamos achar aqui. O Rodrigo Soares diz o seguinte: quero pedir aos amigos e amigas um minuto do seu tempo para ajudar nosso projeto social que atende a 50 crianças e adolescentes com aulas de jiu-jitsu no bairro Voo Livre e São Luís. Pretendemos começar outro núcleo no loteamento João Goulart e Operária. É só entrar... Opa! Não deu certo aqui. Não deu certo aqui, que barbaridade. É só entrar. Tá, agora vai. Operar. É só entrar no link, preencher dados e votar na área da saúde. 11. Ah, muito bem. 11 é uma UBS da Fazenda Fiado, 36, Associação de Jiu-Jitsu.

Ah, muito bem, você entra lá e vota, né? E as emendas, né, que você tem, você pode votar no número 36, Associação de Jiu-Jitsu Sapiranga. Muito bacana, né? Então tá dado aí o recado para os nossos amigos. Ferrabras FM, bom dia! O Rodrigo aí tem um trabalho extraordinário. Muito bem, Rodrigo, é isso mesmo. Vamos lá. Ferrabras FM, bom dia. Quero mandar um alô aí para todo o pessoal, olha só. O Jeffrey Chances defende que a América Latina busca autonomia e estratégia em relação aos Estados Unidos. Verdade. E na política brasileira, Valdemar Costa Neto queimou Flávio Bolsonaro, mas diz que Michele está fora de questão. Presidente do PL admite desgaste da pré-candidatura de Flávio após escândalo envolvendo Daniel Volcari e afirma que Tereza Cristina pode ser vice. Muito bem. O presidente nacional do PL praticamente rifou a pré-candidatura de Flávio Bolsonaro ao Palácio Planalto ao admitir o impacto político e escândalo envolvendo o senador, o ex-banqueiro Volcário do extinto Banco Master. Na Globo News, ele afirmou que Flávio foi a Volcário, já em prisão domiciliar e com tornozelo eletrônico para cobrar dinheiro. Em entrevista no UOL, Valdemar também descartou a possibilidade de Michel disputar a presidência. Ao tratar do cenário eleitoral da extrema-direita, dirigente. Extrema-direita, quem diria, né? O dirigente afirmou que a primeira-dama está fora de questão e apontou a senadora Tereza Cristina Mato Grosso do Sul como possível integrante da chapa presidencial. Muito bem. Estão se preparando aí, né? A direita, qual será o candidato? Não muda muito, né? São dos mesmos, da mesma cepa. Mas vamos ver o que acontece. Vamos embora. Mais uma mentira da turma de Flávio. Não há encontro previsto com Trump. Que barbaridade, né? É. Carlos Bolsonaro denuncia facada de Zema e diz que não há sujeito mais baixo do que ele. Eita, brigando, hein? Pré-candidato ao Senado por Santa Catarina, vereador reagiu. Vereador do Rio de Janeiro, morando em Santa Catarina, tito em Santa Catarina e concorre ao Senado. Dá para entender a família? Pois é. Após declaração de Romeu Zema sobre Flávio pré-candidato. O Carlos Bolsonaro, PL do Rio, pré-candidato ao Senado por Santa Catarina, reagiu duramente às declarações. Ele é vereador do Rio de Janeiro ainda, hein? Você já pensou e se filiou? E como é que não caçam, deixam tudo isso? É. Durante a declaração feita pelo governador de Minas Gerais, Romeu Zema, durante evento de Amcham, na segunda-feira, acusou o mineiro de desferir uma nova facada no campo bolsonarista. A crise ocorreu após Zema afirmar que votos em Flávio, pré-candidato à presidência da República, poderiam favorecer a reeleição do Lula. Pois é. Ferrabras FM. Vamos lá, meu amigo, minha amiga. Federação União Brasil e PP vê apoio a Flávio como improvável. Coalizão avalia neutralidade na eleição, após revelação sobre relação de Flávio Bolsonaro com Daniel Volcker. A federação formada por União Brasil e PP considera hoje improvável declarar apoio à candidatura presidencial de Flávio, após divulgação das informações com o banqueiro. É, tá desse jeito. Tudo isso e muito mais no Jornal 247 online. Felipe Falcão canta pro nosso povo.

Terra Brasa FM, bom dia, meus amigos, obrigado, obrigado, obrigado, bom dia. Pois é, meu, lá no Jornal 247 online, tá lá escrito o seguinte: mais uma mentira da turma de Flávio. Não há encontro previsto com Trump. A agenda oficial da Casa Branca para esta terça-feira não prevê reunião entre Donald Trump e senador brasileiro nos Estados Unidos. É? Eco, que barbaridade, né? E viajou para os Estados Unidos, viajando e tal. Essa turma, cuidado, quando vão para os Estados Unidos, para não voltar. A Celina tem audiência decisiva na AGU em busca de solução para o BRB. Para o BRB, governador do Distrito Federal tenta viabilizar aval da União para empréstimo de até 5,8 bilhões ao Banco de Brasília. Prejuízo do governo. É, o governo se licenciou para o Senado e deixou uma dívida de 5,8 bilhões com o Master. Tu já pensou? 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Volcaro pediu anulação da liquidação de Master em delação. O banqueiro disse desconhecer relação de Dias Toffoli com o resort. Grupo do WhatsApp de Volcaro teria sido usado para orientar fraudes em documentos do BRB de Brasília, diz a Polícia Federal. Que loucura, né? Governo fixa subsídio de 0,44 centavos para segurar preço da gasolina diante da crise da guerra dos Estados Unidos com o Irã. E o aumento do dólar, o aumento do preço do petróleo. É, que loucura, né? Que loucura. Pois é. O que que dá pra fazer, né? O que que dá pra dizer? PF apura 25 milhões em saques políticos digitais. Contratos de 25 milhões teriam financiado influenciadores, empresas e veículos de comunicação. A Polícia Federal deflagrou nesta terça-feira a Operação Palanque Digital para apurar um suposto esquema de uso de recursos públicos em ataques políticos digitais, ações de desinformações e promoção de agentes políticos no Amapá, envolvendo contratos de publicidade institucional que somam cerca de 25 milhões, informa Mirelle Pinheiro, do Metrópolis. Segundo a investigação, os valores teriam origem em contratos firmados no âmbito da Prefeitura de Macapá e, de acordo com a PF, podem ter sido utilizados de forma irregular para financiar influenciadores digitais, empresas e veículos de comunicação voltada à divulgação de conteúdos político-eleitoral. A operação cumpre 35 mandados de busca e apreensão em endereços ligados aos investigados. As diligências ocorrem em Macapá, no Amapá, Belém, no Pará e Canela, no Rio Grande do Sul. Mas que barbaridade, lá de Macapá, de Belém, do Pará, mais de 5 mil quilômetros de distância aqui em Canela, dentro da apuração que busca identificar a estrutura e o funcionamento da rede investigada. A PF apura a suposta estrutura de desinformação. A Operação Palanque Digital mira uma possível engrenagem organizada para produzir e disseminar material manipulado. A apuração também aponta para campanhas digitais direcionadas à autopromoção e agentes políticos e ataque contra adversários. Que absurdo, gente. Que absurdo! É, não tem jeito. Não tem jeito, esse Brasilzão de Deus. É, daí desse jeito a vaca vai pro brejo, né? Quero mandar um abraço aí pros meus amigos, onde quer que esteja. Que absurdo isso aqui também, ó. Neto é solto após confessar ter matado a avó em Porto Alegre. Crime aconteceu na madrugada da última sexta-feira no bairro Bom Jesus. O homem de 26 anos que confessou ter matado a avó, de 72, obteve liberdade provisória no domingo em Porto Alegre. Em domingo, dia 24. O crime aconteceu na última sexta-feira. Que absurdo, gente. Mata a avó, confessa e ele vai lá, tranquilo, recebe liberdade. A que ponto chega? Que ponto chega? Pix misterioso, Caixa antecipa pagamento de valores desbloqueados do saque do FGTS. Até então, a expectativa era de que o desembolso começaria amanhã.
A Caixa Federal antecipou para esta segunda-feira, para ontem, dia 25, o início do pagamento da terceira etapa de valores desbloqueados do saque aniversário. Durante todo o dia, vários usuários relataram surpresa com o recebimento do dinheiro, que ganhou a alcunha de Pix misterioso nas redes sociais. Até então, a expectativa era de que o desembolso começaria hoje. Pois é. Segundo a Caixa, a medida deve mobilizar 8,5 bilhões para cerca de 10,5 milhões de pessoas. Recursos são destinados para trabalhadores que optaram pela modalidade do saque aniversário e foram demitidos entre 2020 e 2025. A data do crédito acontece após a incorporação da rentabilidade mensal. Muito bem. Os beneficiários que não têm conta cadastrada podem realizar o saque nos canais físicos de atendimento, como agências lotéricas, terminais e 1º de junho. Muito bem. É, gente, é desse jeito. 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Estava bloqueado, desbloqueado o dinheiro na conta do trabalhador. Melhor assim, né? Melhor assim. Está lá no jornal NH Online. Ferrabras FM. Meu amigo, uma canção bem bonita do trio do Tião Carreiro e Pardinho em homenagem a todos esses trambiqueiros, né? É? Tem bastante trambiqueiro, capaz. Assim não tem, né? Tanto dinheiro, tanto dinheiro pra cá, dinheiro pra lá, dinheiro público, corrupção e muito mais. Isso vai deixando nós todos mais pobres. Porque vai faltar dinheiro para saúde, para educação, para investir nas coisas boas, minha casa, minha vida e tal. E aí os agricultores pedem que o governo federal tenha que sanar as dívidas, financiamento bom, tudo isso. Mas os agricultores, a maioria do agronegócio, continua lá, firme ao lado daquela turma do Vorcaro. Mas que barbaridade, é. E aí bota a culpa no governo. Não dá, né? Tem coisa errada por aí. 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Cantando Tião Carreiro e Pardinho, a vaca foi pro brejo. 7h53.

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1: 7:57.
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0: 8 horas em ponto.
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2: É a tradição, né? Tradição do Rio Grande, o pessoal da pionada levanta cedo. É, eu levanto 4h30, dou uma volta na quadra, manter a forma, tomo um banho de sanga, né? Depois uma chuveirada e fico bem faceiro. Mas que tal? Calça as congas e venho pro rádio. Lá no rodeio também fazia isso. Daí cuidava, tratava os animais e ia pra escola, mas que barbaridade. Agora vamos lá, olha só. Olha só.
3: Olá, galerinha linda. Eu, velhinha Prussiano, passando novamente aqui na Rádio Ferrabras, a rádio mais ouvida da cidade. Convido a todos vocês, pela primeira vez se apresentando na Sociedade 30 de Novembro. Eles, Denis e Vacaria e Companhia. Bora lá, gente, dançar e se divertir com essa amiga velhinha Prussiano. Aquele beijo no coração e aquele forte abraço. Tchau, tchau, gente. Até sábado.
2: Eita, é desse jeito, meu amigo. Velhinha Prussiano, parceria do show de bandas com o Leonelson Miranda. E assim a gente vai. A Iraci Kerber, a Iraci Terezinha Machado. É minha cunhada, né? É, o Miguel, meu irmão, o pessoal lá no rodeio, lá em Cristal do Sul, mas que tal? Tá desse jeito, né? Desse jeito. Meu amigo, minha amiga, Ferrabras FM, bom dia. Quero mandar um alô aí pro Celeste Schubert, lá em Rolante, ligado com a gente. O Valdir Miranda, grande Valdir. O Valdir é o nosso prefeito ali na Praça Coberta, né? Tudo responsável, mais que tal, bom dia. O Ereni Portilho, o Eroni Fernandes, Eco, o Kika, o Laudemir, obrigado pela companhia. Aí o seu Oswaldo Ramon, grande Oswaldo Ramon. Obrigado, obrigado. E assim nós vamos, né? Ferrabras FM. Eco, hoje, vamos ver o aniversariante hoje, será? Será mesmo? Vamos lá. A Neuza Sarturi, esposa do César, meu amigo, bom dia. Francisco Alves, o Carioca, Beloni Fátima da Silva, a filha do seu Flor Pereira, professora em Cristal do Sul, minha amiga. A Josi Gomes, o Gilson Carlos G., o Valmor Matos, o Patrícia da Silva, o Clautério Michel, Gremistão Faceiro, Patrícia Teixeira, Juliane Alves, Maria Caravaggio, Ereneu Antônio Mazoco, Leine Silva, Roselaine Paliano, Lê Nascimento, Cleusa Teles, Elisandra Rejane Conceição, Clere Conceição, Tatiana Braga e Marta Helena Steyer. Parabéns a todos vocês, felicidade, tudo de bom, muita paz. É uma gratidão fazer aniversário, né? Quando alguém faz aniversário, a família está faceira e os amigos também faceiro. Então a gente agradece aí de coração os nossos ouvintes, nossos amigos e parabéns a todos os aniversariantes. Bom dia. A Isabel Cristina, ligada com a gente, obrigado pela companhia. Ferrabras FM, hoje é dia 26, também dia do revendedor lotérico. Que dê sorte, né? Eu após lá, meus números não saem, né? Que barbaridade, que barbaridade. Obrigado, meus amigos. 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Gente, uma linda canção que nasceu em Erechim, transcorreu esse Brasil inteiro, Brasil de Bombacha. Na voz do nosso grandes, os monarcas. Ferrabras FM, né, o Mauro? O Mauro torcendo que vai dar sol de tarde e trabalho, né? Bom dia. 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Aí Ivanir Machado, Pastor João, Malori, bom dia. Brasil de Bombacha.

0: 8:09.
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0: 8:12.
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6: Eita, bom dia a todos aniversariantes no dia de hoje. Obrigado pela companhia. Ferrabras FM. A gente agradece a Deus, a audiência, a companhia de todo esse povo maravilhoso. 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Mandar um alô aí. 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Bom dia a todo esse povo maravilhoso. Aí a dona Eva lembrou que o seu filho está fazendo 50 anos, meio século. O Arizoli, o Ari, mas que tal o nome lá, tudo nome bem, nome pensado, né? Dá um time de futsal, né? O Valdair, o melhor jogador da família, né? É uma barbaridade. É, desse jeito. Todo o pessoal ligado com a gente. Obrigado, meus amigos, bom dia. A gente quer agradecer a todos e todas, né? Obrigado, obrigado, obrigado. A gente, agora eu vou escutar uma canção de Rick Renner. a canção de Rick Renner para todos os nossos amigos. Rick Renner vai cantar Mãe, uma música bonita, sertaneja, para todos os aniversariantes tiveram uma mãe. Umas já são mãe, outros são pais, mas todos foram filhos, filhas. Hoje uns são avós e tal, mas sempre tiveram uma mãe. Valoriza sua mãe. Bom dia. Eu e meus irmãos perdemos a nossa, faz uma falta danada, dona Natália. Barbaridade.

É uma linda canção com Rick Renner. Bom dia, dona Eva, todo o pessoal ligado com a gente. Olha só, deputado bolsonarista pede vistas e adia a votação do fim da escala 6x1. Votação na comissão especial ocorrerá na quarta-feira. O deputado federal Maurício Marcon, do Rio Grande do Sul, PL de Caxias do Sul, não podia ser outro, né? Pediu vista durante o debate da segunda-feira, dia 25, ontem, sobre o fim da escala de trabalho 6x1 na comissão especial da Câmara dos Deputados, dedicada à análise da proposta da emenda à Constituição PEC. A próxima sessão da comissão especial foi convocada para quarta-feira, às 10 horas, anunciou o presidente do colegiado, Alencar Santana, PT de São Paulo. Sua intenção é levar a PEC à votação na quarta-feira. Santana afirmou que o pedido de vista é um direito regimental. Amanhã não iremos debater com os deputados o tema, que não podemos levar a voto. Amanhã teremos uma reunião de escuta de movimentos e entidades a partir das 14 horas. Aqui no plenário, disse ele, que é hoje a reunião. A intenção do presidente da Câmara, Hugo Mota, Republicanos do Paraíba, é votar a PEC em plenário ainda nesta semana. Em caso de aprovação, o texto seguirá para o Senado Federal. Maurício Marcon, depois de tanto tempo, pedir vista da escala 6x1, por quê? É o mesmo deputado, aquele do PL, de Caxias do Sul, que apoiou a discriminação sobre os baianos, lembra? E sobre a escravidão, trabalho escravo, análoga à escravidão quando deu na serra. Meu amigo Jair da Silva, lá de Rolante, o Enio Terra, o Raimundo, obrigado, meus amigos. Ferrabras FM, agora nós vai... Ah, agora nós vai? Vai. Nós vai falar dos nossos apoiadores que sempre estão junto conosco, todas as horas, todos os dias, todos os momentos. 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Meu amigo, minha amiga, o Joaquim Goulart que tá ligado. E eu quase numa gripe, às vezes dá um comichão na gente, mas que barbaridade. O Joaquim tá lá em Rio Grande, né? Que tal? Bom dia. Cuida para não entrar no mar aí, né? O mar não tá muito faceiro, é. Mas o Joaquim não toma banho de mar, não. Nem de sangue, Joaquim, só de chuveira, de apartamento, né? Mas que barbaridade. 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Bom dia. 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Um abraço, seu Pereiro, Rodrigo, a equipe, bom dia. 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Bom dia, meu amigo Marcão, o Renan, toda a equipe da Steyr. 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
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Muito bem. O grupo AA de Sapiranga, o AA de Sapiranga tem os 12 princípios do AA. Você faz a leitura dos 12 princípios e daí você decide se é hora de procurar o AA ou não. 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Bom dia. 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
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Hoje é dia 26. Vamos lá. Dia 26 de maio. O bairro Oeste, entre a Avenida 20 de Setembro e a Rua Padre Antônio Vieira, que fica logo aqui atrás, logo aqui atrás. Aí você está sendo a o calendário para recolhimento de descarte por bairro. Então está aqui, no bairro Oeste. Continuamos hoje, da 20 de setembro, trecho que compreende da 20 de setembro e a Padre Antônio Vieira, aqui, logo atrás do Mundo Novo. Todos, aproveite. É o calendário de descarte de Sapiranga, divulgação da Prefeitura Municipal. 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A Ferrabras é uma rádio para lá de especial. A gente agradece a Deus, a audiência, a companhia de todos. 8 horas e 31 minutos. Nós vamos ficando por aqui, né? Amanhã tem mais. Amanhã tem mais. E vamos escutar uma canção na voz do Padre Antônio Maria, As Bênçãos do Senhor. Sou grato pelas suas bênçãos. Fui!

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1: 8:35.
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1: 8:37.

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1: 8:48.
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6: 8 horas e 51 minutos.

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1: 9 horas em ponto.
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1: 9 horas e 3 minutos.

0: mostrar que a doçura desta vida é a cabrocha, o luar e o violão, tigo. 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
1: Nove horas e 10 minutos.

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1: 9:14.
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1: 9:16.

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1: 9:25.
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1: 9:28.
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1: 9:40.
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1: 9:43.

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1: 9:55.
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1: 9:57.

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1: 10:06.
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1: 10:08.

0: engraçado, né, gente? Como cada estação tem seu cheiro característico, né? O que será que é esse? Será que é primavera?
1: 10 horas e 17 minutos.

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1: 10 horas e 20 minutos.
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0: 10:29.
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0: Mate. 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
1: Sucesso de obrigado, cara.
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3: 10 horas e 35 minutos.
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3: 10 horas e 39 minutos.

10 horas e 42 minutos.

0: 10 horas e 45 minutos.
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10 horas e 48 minutos.

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1: 10 horas e 52 minutos.
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1: 10 horas e 53 minutos.

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1: 11:06.
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1: 11:08.

0: 11:14.
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1: 11:20.
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1: Onze horas e 23 minutos.
5: Na trajetória do Corpo e Alma, esta também fez história. Viu seu pause?

0: 11:30.
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2: Peito e Romário no churrasco. Jorge Matheus.

11 horas e 33 minutos.

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1: 11:36.
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1: 11:38.

0: Caio Gostão, faz barulho! Muito obrigado, gente, muito obrigado!
1: 11 horas e 48 minutos.

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2: 11 horas e 51 minutos.
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0: 12:03.
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1: 12 horas e 12 minutos.
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1: 12 horas e 14 minutos.
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0: 12:22.
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1: 12:30.
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1: 12:32.
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0: 12:39.
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1: 12:45.
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1: 12:47.
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0: 12:53. 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

12:59. 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
1: 13:11.
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1: 13:12.

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1: 13 horas e 29 minutos.
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1: 13 horas e 32 minutos.

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1: 13:47.
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2: 14 horas e 6 minutos.
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2: 14 horas e 18 minutos.
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0: beijar ele, não
1: que
0: deixou.
1: Coisa linda!
2: Que coisa linda, velho! Ô, agora troca que aqui ligou.

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0: casa.
1: Coisa linda.
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4: 14:49.
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2: 15:20.
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4: 15 horas e 46 minutos.

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2: 16:24.
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0: Vocês são tão bonzinhos, eu errei pra caramba. Agora uma pra animar. É impressionante como as músicas continuam a ter uma certa relevância. Mesmo assim, essa agora que a gente vai fazer, a gente escreveu há quase 8 anos atrás, eu acho. Não, foi há quase 6 anos atrás. Ok.
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2: 16:57.
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7: Alô, moçada, muito boa tarde, eu estou chegando com o programa Entardecer na Cidade.

Alô, amigos! Alô, amigas! Alô, ouvintes da Rádio Ferrabras FM, muito boa tarde! Estamos iniciando o programa Entardecer na Cidade. E eu sou o Anilton Pereira. Estou chegando para ficar com vocês até as 7 horas. Isso mesmo, até as 7 horas vamos trazer para vocês o melhor da música que fala da terra, da natureza, do coração. Vou trazer para vocês o melhor da música sertaneja. Quero te convidar para você participar do programa. É só você ligar para o 51997546409. 997546409 é o número do telefone que está liberado para você. É só você entrar, curtir e também você pode mandar a sua mensagem. Quando a lua esconde logo... Nós estamos também no Facebook. No Facebook, Anilton Pereira ou Rádio Ferrabras. Anilton Pereira ou Rádio Ferrabras. Você entra, curte, compartilha para nós chegar mais longe. Você, lógico, você faz teu comentário ali e entra no nosso programa para você poder participar, pedir sua música e mandar o seu recado. Thanks.

tempo chove, o tempo é de chuva em Sapiranga. Desde cedinho, né? Muita chuva. Uma garoa daquelas de moia bobo, mas molha os espertos junto. Então, muita chuva em Sapiranga no dia de hoje, né? Tempo não está frio. 18 graus é a temperatura. Eu estou, inclusive, de camiseta, né? O pessoal que está nos vendo pela live, estou de camiseta porque não está frio. Isso quer dizer que a chuva ainda vai mais um pouco, né, Ti? Previsão ainda que chove aí até umas horas da noite. Então, estamos... com 18 graus aqui nos estúdios da Rádio Ferrabras FM, na rua Adolfo Kaufmann, número 310, no loteamento Mundo Novo, em Sapiranga, Rio Grande do Sul. Vamos com música, vou trazer pra vocês a moça do carro de boi.

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2: Cinco horas, 15 minutos, 5:15. 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

0: Muito obrigado a todos vocês que todas as tardes estão comigo, né? Toda tardezinha estão comigo aí, a gente trazendo música boa, música bonita, pra levar uma mensagem pra vocês, né? De aquela música, né, que fala da terra, você lembrar lá do tempo do interior, aquela música que fala da natureza, pra gente contemplar a natureza, e também aquelas músicas que falam do coração, que faz com os outros, que aguçam nosso sentimento, né? Porque sentimento são sentimentos.
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0: Por falar em sentimentos, eu quero fazer um agradecimento de público pra Loicia. Loicia é minha namorada, né? Ela estava preocupada comigo porque hoje ao meio-dia eu estava com dor na boca do estômago, não consegui nem almoçar. E ela umas duas vezes durante a tarde mandou uma mensagem, aí como é que tá agora? Teve às 5 horas, mandou uma mensagem, a Newton, como é que você está? Ah, eu tô bem, tem coisas que acontecem com a gente, mas passam, né? Então eu estava com dor do estômago, mas... com a graça de Deus, estou bem. Então, muito obrigado, Loice, pela tua preocupação comigo. Muito obrigado mesmo. E para você, quero dedicar esta canção. É por você que eu estou aqui. Quer dizer, é por você que canto.

0: 5:32.
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2: 17:32.

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0: 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E a Dona Maria, eu vou passar lá hoje e vou entregar a cadeira da Dona Maria, que foram os dois prêmios oferecidos pela Casa dos Parafusos pros ouvintes que participaram do programa quarta, quinta e sexta da semana passada.
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5: Agora 53 minutos, 5:53. 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
5: Aquele abraço pro Laércio, boa tarde, toca a música, é pros guri, aqui no serviço, né? Ô, gurizada, boa barbaridade, né, tchê? É, também, o Laércio hoje não disse pra onde anda, né? Porque esse homem tu nunca sabe, ele tá em São Leopoldo, tá em Santa Maria, tá em Passo Fundo, ele anda mais que notícia ruim, né, tchê? Então um abraço pro Laércio e toda a equipe de serviço dele. Também o Derli aqui do Novo Centenário, não sei como é que tá o homem, ele tava em recuperação de uma cirurgia, mas já deve estar bom.
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5: Vamos com música, vou dizer pra todos vocês, pra não ter dúvida que me apaixonei de novo.

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E nós chegamos ao final de mais um dia. Queremos agradecer a Deus por tudo, tudo que Ele tem feito por nós. Senhor meu Deus, Pai Todo-Poderoso, ao final desse dia, venho diante de Ti com um coração cheio de gratidão. Agradeço por tudo que vivi hoje, pelas bênçãos, pelas lições e até pelos desafios que me tornaram mais forte. Peço, por favor, acalme minha mente, meu coração, me dando uma noite revigorante. Que o Teu Espírito Santo me envolva e me proteja enquanto descanso, renovando minhas forças para o que está por vir. Abençoa minha família, meus ouvintes, amigos e todos que eu amo, e que eu possa começar um novo dia com fé renovada, pronto para cumprir os Teus propósitos. Nesse dia, eu Te louvo e Te exalto com gratidão pelo Teu cuidado com minha vida, pois sinto a presença do Senhor me cuidando e me protegendo. Senhor, obrigado porque tens cumprido todas as minhas necessidades. Graças te dou por me sustentar, tanto físico como espiritualmente e principalmente emocionalmente. Contigo, não tenho falta de nada, pois Tu é o meu pastor, cuida de tudo em minha vida e na minha casa, nos mínimos detalhes. Ave Maria, cheia de graça, o Senhor é convosco. Bendita sois vós entre as mulheres e bendito o fruto do vosso ventre, Jesus. Santa Maria, Mãe de Deus, rogai por nós, pecadores, agora e na hora de nossa morte. Amém.

obrigado, Senhor, por tudo que tem nos concedido. Muito obrigado pela vida. Muito obrigado pelo ar que respiramos. Muito obrigado por tudo mesmo. 5:11. Aliás, 6:12. E nós vamos com os clássicos da música sertaneja.

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2: 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Você precisa dar uma volta na cidade, na região, na capital, na serra, no litoral. Fala conosco que a gente dá um jeitinho. Tem algumas polêmicas no ar. Uma delas é a história da chamada redução da jornada de trabalho, que é uma reivindicação antiga dos trabalhadores, e a escala, o fim da escala 6x1. Então, é o seguinte, teve o deputado Maurício Marcon, do PL, que pediu vistas ao projeto a fim de tentar mudar e tal. Então, nós pedimos para que a Morgana Correia conversasse com o deputado Dionilson Marcon.
3: Estamos aqui com o deputado federal Dionilson Marcon, do PT do Rio Grande do Sul, que tem um alerta para os nossos ouvintes.
4: Nós queremos saudar todos os gaúchos e gaúchas. Nós temos compromisso com o nosso Estado, temos compromisso com a nossa população e sempre foi assim. E vocês percebem que aqui em Brasília tem dois deputados federais com o mesmo sobrenome. E eu sou deputado que defende as causas do nosso povo gaúcho, e nessa questão do fim da escala 6x1, sem reduzir salário e a redução das 40 horas semanal, é a posição do deputado que tem coerência, que tem transparência e sou humano. Ao contrário do que o outro, que vocês percebem, que pediu vista para fazer de tudo para não aprovar esse projeto. Será que ele não fez voto de trabalhador? Será que ele não tem nenhuma relação com o povo gaúcho? Então, por isso que eu, deputado federal Marcon, Dionilson Marcon, do PT do Rio Grande do Sul, tenho compromisso com o nosso povo, tenho compromisso com os trabalhadores, e o meu voto é para o fim da escala 6x1, com redução de 40 horas semanal, 5x2 e sem reduzir o salário. Eu tenho respeito ao nosso povo, gaúcho e gaúchas.
3: Agradecemos ao deputado federal Dionilson Marcon e de Brasília, Morgana Correia.
2: Muito obrigado a Morgana Correia, que esclarece isso. Por quê? São dois Marcon. O Marcon do PL, que é contra a redução redução da jornada de trabalho, que quer que o pessoal continue trabalhando direto os domingos, não quer redução. E o Dionilson Marcon, que é o nosso deputado do Partido dos Trabalhadores, que quer a redução da jornada de trabalho e também a mudança da escala, ao invés de ser 6x1, ser 5x2. Porque, gente, vocês não imaginam o pessoal que trabalha principalmente em supermercados e farmácia. O pessoal trabalha um domingo, folga um domingo por mês. Um domingo por mês, né? Nos vários supermercados aqui da cidade. E aí a folga, muitas vezes, as folgas é durante a semana. Aí vou pegar como exemplo Antônio Machado. O Antônio Machado, enquanto ele folgava na quinta-feira, a dona Adélia estava trabalhando. No domingo, que a dona Adélia estava em casa, o Machado estava trabalhando. Então, veja bem a dificuldade.
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2: Quero mandar aquele abraço para todo o pessoal que está sintonizado conosco. Pessoal que todas as tardes estão conosco. A Jaque aqui do centro. Alô, Essi. Alô, Essi também sintonizada conosco. O Vilmar Ferreira tá dando boa tarde, o Ivo Caetano também tá dando boa tarde, o Derli tá dando boa tarde para nós, o Laércio, que eu não sei por que lado ele anda, né, também dando boa tarde para nós, o seu João lá de Pato Branco, disse que lá tá chovendo e tá frio pra caramba, então aquele abraço pro seu João lá do Mercado Oliveira, ele que tá mandando abraço para todo o pessoal aqui de Sapiranga, amigos, amigas, os ouvintes da Rádio Ferrabras, muito obrigado. Muito obrigado, seu João. Muito obrigado, seu João. Também a dona Maria. A dona Maria, sintonizada conosco lá na Vila Nova. Também o Neri. Neri do Bairro Oeste, muito obrigado pela companhia.
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2: Vamos trazer música. Vou oferecer esta música pro seu Anito, o Paraná. Ele que gosta muito de André Andrade. Vou trazer para vocês a Samambaia.

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5: 6 horas 36 minutos. Quero mandar aquele abraço muito especial pro Laércio. Laércio e toda a equipe dele que estão aí trabalhando, né? E ligados na Ferrabrás FM. Quer dizer, agora já pararam, né? Já estão descansando, né? Também meu amigo Derli. Derli que tá se recuperando de uma cirurgia, né? Ah, já deve estar quase bom. Meu amigo Ivo Caetano. Ivo Caetano, parceiro de todos os dias, né? Também o Vilmar Ferreira, né? Popularmente conhecido como Jundiá. Ei, Jundiá, como é que tá? Tudo bem? O Jundiá, ele mora lá no interior, eu não lembro a cidade que ele mora, né? Mas é gente da gente, né? Também a Loici, minha querida dona desse coração, lá em Floripa, né? Tá lá a Loici, aquele abraço muito especial pra ela e depois a gente proseia, né? Também a Jaque, minha querida amiga Jaque aqui do centro, aquele abraço pra você. A Dona Maria da Vila Nova, eu acho engraçado que ela manda mensagem assim, ó.
6: Boa noite, senhor locutor. Ah, eu quero pedir uma música para todo mundo que estiver escutando, especialmente para esse locutor aí, tá?
5: Senhor locutor, olha o respeito da Dona Maria lá da Vila Nova. Senhor locutor, então muito obrigada. Daqui um pouco passa lá entregar a cadeira que ela ganhou aí no sorteio, né? Aquele abraço pra dona Maria. Também aquele abraço muito especial pro Neri. O Neri que todas as tardes também está sintonizado conosco. O Carlos lá em Campo Bom, aquele abraço para ele. Também a Adélia Machado, a Claudete do Centenário. Cláudio, né? Ô, Cláudio, velho, teve aqui agora há pouco, né? É, ele e o outro menino, deixa eu achar o nome do guri aqui, o Andrei. Ele e o Andrei tiveram aqui, né? Agora há pouco, buscando também seu brinde. Muito obrigado. Muito obrigado ao seu João lá do Pato Branco. Aquele abraço muito especial pra você. O meu amigo Joaquinzão. Joaquinzão. Abraço, Joaquinzão. O Leonelson Miranda, aquele abraço também. O Érico, a Verônica, a esposa do Leonelson Miranda, também sintonizado conosco. Aquele abraço muito especial.
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5: Vamos com música quando são 6 horas e 39 minutos. Vou trazer para vocês Milionário e José Rico. 1999.
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2: E o Carlinho continua bem loucão. Ele bateu a cabeça, tá vendendo aquela chuleta especial a R$39,90. E a costela especial também, R$31,90. Isso lá no Super Carlinho. O Carlinho caiu, bateu a cabeça. Eu acho que ele tinha tomado um mé, né? Caiu, bateu a cabeça e ficou meio louco, Carlinho.
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2: 6 minutos faltando para... Às 7 horas, 6 minutos faltando para as 7 horas. E eu vou me preparando para ir pro lado do rancho, né? Tenho que fazer uma visita para Dona Maria, vou lá levar a cadeira para ela, que ela ganhou no sorteio aqui. Aproveitar e dar um abraço nela, já que ela me chama o Senhor Locutor.
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2: na... Busquei na playlist só das boemias. Vou trazer para vocês... A Dama de Vermelho. E nós vamos chegando ao final de mais um programa Entardecer na Cidade. Deixo um abraço para cada um, para cada uma. Um beijo no coração de todos vocês. Eu já estou indo. Tchau, fui.
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2: vem aí a voz do Brasil.
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2: Está no ar a Voz do Brasil. 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
3: Olá, boa noite.
1: Boa noite para você que nos acompanha em todo o país.
3: Terça-feira, 26 de maio de 2026.
1: Vamos ao destaque do dia, qualidade de vida.
3: Brasil alcança pela primeira vez patamar mais elevado do índice de desenvolvimento humano.
1: Estudo das Nações Unidas aponta que a educação foi o que mais impulsionou o crescimento. Luana Karen.
4: Na escala que vai de 0 a 1, o país saiu de 0,744 em 2012 para 0,805 em 2024, alcançando o patamar de muito alto desenvolvimento humano.
3: Destaque também para o Bolsa Família, que além da transferência de renda, exige frequência escolar mínima de crianças e adolescentes.
1: Sobre o assunto, vamos conversar ao vivo com o ministro do Desenvolvimento e Assistência Social, Família e Combate à Fome, Wellington Dias.
3: E ainda, Minha Casa Minha Vida.
1: Presidente Lula entrega mais de 500 unidades habitacionais a famílias que vivem em Manaus.
3: Residencial conta com bibliotecas, duas churrasqueiras, centro comunitário, espaços comerciais e quadra poliesportiva.
5: Vamos contratar até o final desse ano 3 milhões de casas para o povo brasileiro.
1: Hoje, na apresentação da Voz do Brasil, Luciana Vasconcelos e Luciano Seixas.
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1: Pela primeira vez, o Brasil atingiu a classificação IDH muito alto na classificação das Nações Unidas.
3: O Índice de Desenvolvimento Humano mede a qualidade de vida da população.
1: Segundo o estudo, políticas como Bolsa Família colaboraram neste avanço.
4: O desenvolvimento humano no Brasil alcançou o maior nível da história. Segundo o radar IDHM 2024, divulgado pelo Programa das Nações Unidas para o Desenvolvimento. Na escala que vai de 0 a 1, o país saiu de 0,744 em 2012 para 0,805 em 2024, alcançando o patamar de muito alto desenvolvimento humano. O indicador leva em conta três pilares: educação, renda e expectativa de vida. A educação foi a área que mais avançou. Saltou de 0,679 em 2012 para 0,798 em 2024. O estudo aponta que políticas públicas de transferência de renda, como Bolsa Família, ajudaram a reduzir o trabalho infantil e aumentar a permanência de crianças e adolescentes na escola. Uma realidade próxima da vivida pelo estudante Gabriele Natanael Gomes. Foi o Bolsa Família que permitiu com que ela e os irmãos frequentassem a escola.
6: Meu pai, ele é marceneiro, minha mãe é auxiliar de serviços gerais, eles sempre trabalharam bastante com a ajuda desse auxílio, dando suporte a mim e aos meus irmãos matriculados na escola, sendo acompanhados ali nos postos de saúde. Eles conseguiram ter mais segurança para trabalhar tranquilos.
4: Em 2012, com a melhoria de renda, a família deixou o Bolsa Família. O pai de Gabriele, o marceneiro Vilmar Manuel Gomes, diz que o cartão do benefício ficou guardado de lembrança.
7: Quando eu comecei a ter a vida melhor, as condições melhor, aí que eu não precisei mais, aí eu fiquei muito feliz de saber que eu não precisei mais. Essa ajuda já ia passar para outra pessoa.
4: Os dados mostram também redução das desigualdades raciais. Nos últimos 13 anos, o desenvolvimento humano da população negra cresceu em ritmo quase duas vezes maior que o da população branca. Mesmo assim, a diferença ainda existe. Enquanto a população branca chegou ao índice de 0,851, a população negra alcançou 0,774. O ministro-chefe da Secretaria-Geral da Presidência da República, Guilherme Boulos, destacou que é responsabilidade do governo avançar ainda mais.
8: O abismo que separa a renda média da pessoa branca e da pessoa negra, ele é menor, mas ele ainda existe. O abismo que separa a renda masculina da renda feminina, ele é menor, mas ele ainda existe. A gente também tem consciência da responsabilidade de que a gente precisa avançar mais.
4: Em uma rede social, o presidente Lula destacou que o resultado não é coincidência, mas reflexo de escolhas políticas consistentes e coordenadas. E disse que ainda há um longo caminho pela frente, com desigualdades regionais, de gênero e de raça, que precisam ser superadas. Reportagem Luana Karen.
3: E o ministro do Desenvolvimento e Assistência Social, Família e Combate à Fome, Wellington Dias, está conosco aqui no estúdio da Voz do Brasil para comentar esses dados e falar mais sobre o Bolsa Família. Boa noite, ministro.
9: Boa noite, Luciana, a você e todo o Brasil.
3: Ministro, como nós ouvimos na reportagem, em 2024 o Brasil atingiu o melhor patamar de desenvolvimento humano da história e a melhora na educação foi o que puxou esse índice para cima. As contrapartidas do Bolsa Família, que obrigam a manter crianças na escola, tem a ver com esse resultado?
9: Tudo a ver. Veja que a transferência de renda, o Bolsa Família, ele não é só transferência de renda. Ele é um programa que coloca como condicionalidade o cuidado primeiro com a saúde. Ou seja, queremos um brasileiro, uma brasileira saudáveis. Então, se recebe aqui o Bolsa Família, mas aqui a gestante tem que acompanhar ali toda a fase da gestação, os exames, a criança quando nasce também ali ter todos os cuidados, vacinas, e é integrado com a educação. A educação como grande alicerce para interromper uma história de vulnerabilidade, de pobreza na família. Então, quando a pessoa está recebendo o Bolsa Família, ali as crianças estão matriculadas, acompanhamos a frequência, a aula, a aprovação, agora o pé de meia que ajuda a reforçar mais ainda esse trabalho. E veja o resultado, todo ano a gente comemora uma média de 1 milhão e 300 mil pessoas que são do Bolsa Família e que termina uma qualificação para ter uma profissão. É um Pronatec, é um curso técnico, é o Acredita, que agora a gente está trabalhando, é um curso superior e, é claro, aqui é uma porta larga para a superação da pobreza. Mas eu queria registrar esse feito, ele é histórico. Eu sou da geração, eu tenho mais de 60 anos, eu sou da geração que viveu o Brasil subdesenvolvido, um país subdesenvolvido. Depois, alcançamos já ali no primeiro mandato do presidente Lula, segundo, numa estratégia extraordinária, já ali no primeiro mandato da presidenta Dilma, o Brasil como um país em desenvolvimento. Nós tínhamos alcançado o IDH 07. E agora entramos no clube dos países, não é, com o IDH muito alto IDH. É o patamar de países da Europa, é o patamar de países da América do Norte, ou seja, é um clube, não é, infelizmente, que não são de muitos países, mas o Brasil deixa de ser só aquela grande economia, aquele grande produtor de agricultura e melhora a desigualdade. Como disse o presidente Lula, ainda temos que encarar a desigualdade regional. Por isso que essa divulgação da ONU, através do PNUD, ela também nos traz um dado bom, que é o IDHM, que é uma medição por município. E aqui permite a gente trabalhar por município, por região do Brasil, não é, cuidar da população, não é, como a população de negra e negros, a população de indígenas, ou seja, e com isso alcançar uma igualdade mais completa.
3: É aproveitar esses dados, então, ministro, para poder fazer políticas públicas mais direcionadas?
9: Sim, o Brasil ele tem muita eficiência em tirar pessoas e famílias da fome, da pobreza, e agora a gente tem uma condição de um passo novo. Como é que, por exemplo, o IDH muito elevado, Distrito Federal. Mas como é que a gente olha para várias regiões do Distrito Federal, como o Sol Nascente, né? Como é que a gente olha o estado do Pará, cresceu. Mas como é que a gente olha ali para o arquipélago de Marajó? os três estados que tiveram melhor crescimento, né? O meu Piauí, não é? Que tem uma história extraordinária, Rio Grande do Norte, Alagoas, tiveram um crescimento muito alto. O Piauí, por exemplo, tinha um índice de desenvolvimento humano no começo desse século, 2002, 2003, 0,4. Muito baixo desenvolvimento. E passou para baixo desenvolvimento, 0,5, 0,6, médio desenvolvimento. Agora alcançamos 0,74, quase 0,75, né? Já nos aproximando, não é, da média nacional. Então, isso por quê? Porque melhor educação. Era a pior em educação. Hoje, o quarto melhor em educação. Então, melhora a renda, melhora a expectativa de vida. E eu digo que com essa forma como o Brasil, o governo do Brasil, com o presidente Lula, trabalha, de um lado, tirar da fome, mas superar a pobreza, garantir investimentos, habitação. Ele está entregando casas em Manaus. Significa alguém que pagava um aluguel, ganha um salário mínimo, mas aí paga a metade é para pagar o aluguel. Aquela família fica na pobreza. Então, a necessidade de alcançar várias necessidades do ser humano, e é isso que o projeto do Brasil está trabalhando.
1: Ministro, nós temos aqui dois depoimentos de pessoas que já receberam o Bolsa Família e saíram do programa. A primeira é a Stephanie de Mello Oliveira, de Rio Branco, no Acre. Ela conseguiu um emprego com carteira assinada, passou um ano dentro da regra de proteção do programa, né, antes de sair. Vamos ouvir a Stephanie.
10: É meu primeiro emprego de carteira assinada, né? Mas já trabalhava em outros lugares, né? Tipo, faxina, diária. Logo quando eu comecei a trabalhar, né, eu ainda recebia, né, 650. Aí demorou, acho que assim, uns 4 meses, baixou o valor, né? Foi para 325. Aí recebi uma mensagem, né, do governo que eu ia receber esse valor durante 12 meses. Que quando foi o mês passado, foi suspendido, assim como falaram, né? Quando eu não trabalhava, era só o Bolsa Família.
1: E a gente tem também a Lilian Pinheiro, que ela é empreendedora. Atualmente ela tem um salão em Pernambuco, participou do programa Acredita no Primeiro Passo para conseguir melhorar o negócio. Hoje ela também dá cursos para outras mulheres. Vamos ouvir a história da Lilian.
11: Quando a maternidade chegou na minha filha, eu fiz uma escolha de fazer um curso para cuidar dela. Nesse tempo, eu fui contemplada pelo Cade Único para receber o Bolsa Família. Fiz a inscrição para se tornar cabeleireira. E aí, depois disso, eu não parei mais, eu só comecei a investir dentro do meu espaço. Eu tinha apenas uma cadeira na garagem da minha casa e o tanque. Foi quando também eu conheci o Banco do Nordeste, onde formamos um grupo e participamos do programa Crédito Amigo. Lembro que eu comprei produtos para dentro do meu salão. E daí, essa parceria ela só foi dando continuidade, né? E hoje, me tornei especialista em cachos.
1: Pois é, ministro, tanto o encaminhamento para o emprego quanto o estímulo ao empreendedorismo fazem parte aí dos eixos de mobilidade social que estão ligados ao programa de transferência de renda. Explica melhor para os ouvintes como é que funcionam esses mecanismos.
9: Olha, primeiro, nós criamos aí, por uma iniciativa do presidente Lula, uma mudança que estimula, não é, o trabalho, o emprego, o empreendedorismo, o cooperativismo. Veja já na fala, não é, da Gabriela, e falando inclusive do Vilmar, né, o pai dela, que a partir do Bolsa Família ela pôde estudar, pôde crescer, né, o pai também, e isso é extraordinário. A Stephanie, né, que exato, coloca aí sobre a parte do emprego. Veja, a gente criou, tinha um medo de assinar carteira, porque senão ia perder benefício. E a gente criou uma regra de proteção, onde quando alguém vai para o emprego, ali ela não sai do Bolsa Família. A gente mede a renda. Mede a renda. A renda precisa alcançar R$ 706 per capita acima desse valor para poder sair de vez do Bolsa Família. E É uma família de 5 pessoas tem que ter uma renda de R$ 3.530 na família para poder sair do Bolsa Família. Sai do Bolsa Família, mas não sai do cadastro. Quando perde o emprego, volta de novo para o Bolsa Família. O outro foi a regra de proteção, como disse aí a Stefani, que é, ela vai para o emprego, passa a ganhar. Ela ultrapassou a chamada linha da pobreza. Mas ainda assim, a gente deixa por 12 meses. Ela permanece por 12 meses. Esse emprego é para valer, né? Ou é aquele emprego temporário? Então a gente aguarda para ver o que acontece. E ela recebe ali o valor do benefício mais o salário, né? Como ela disse, acumula. Então isso foi uma diferença muito grande na área do emprego. Veja que o Brasil segue crescendo, graças a Deus. 5.300.000 novos empregos desde janeiro de 2023, neste mandato do presidente Lula. E destes empregos, 90% é o povo do Cadastro Único Social, é o povo do Bolsa Família, não é? Grande parte dos empregos. Agora, também o empreendedorismo, o exemplo aí da Lilian, né, que montou lá, começou ali com a cadeira, depois um salão de beleza, agora a gente apoia, é um mercadinho, é uma pessoa que trabalha com uma pequena indústria, um restaurante, enfim. E, neste caso, também é a mesma regra. Então, nós temos hoje, para você ter uma ideia, no mês de maio, 7 milhões de brasileiros, de famílias, 7 milhões de famílias que estão no emprego, estão como pequeno negócio e recebendo o Bolsa Família, ou recebendo 100% ou recebendo a metade, porque está na regra de proteção. Então, eu quero acreditar no campo, um outro caminho, o cooperativismo. Né? O cooperativismo. A gente, inclusive, está premiando as empresas que mais empregaram o povo do Bolsa Família, não é? Premiando as cooperativas que mais estão ajudando as pessoas a superarem a pobreza. Eu digo que esse caminho do Brasil é tão extraordinário que são 142 países que já acompanham esse modelo do Brasil.
3: Ministro, para a gente finalizar, que a gente tem só um minutinho, o Ministério reformulou o aplicativo e o site do Bolsa Família. Vamos chamar as pessoas agora para ver esse site, esse aplicativo. O que, que tem de novo?
9: Olha, de novo é mais humanização. Ou seja, através do celular, através de um aplicativo, a pessoa vai poder, por exemplo, eu quero atualizar o cadastro, bloqueou meu Bolsa Família. O que aconteceu? Vai lá no aplicativo e você, inclusive, já resolve. Bloqueou porque não tomou a vacina. Né? Bloqueou porque o filho não está matriculado. Ou seja, ali ele já sabe, é uma linha direta. E mais, abre porta o aplicativo para todos os programas que estão integrados ao Cadastro Único Social. Não é só o Bolsa Família, não é só o BPC. Tem o Pé de Meia, Farmácia Popular, Gás do Povo, Luz do Povo, agora o programa Minha Casa Minha Vida, Melhoria Habitacional, Pronaf, ou seja, tem 56 programas. É uma porta da dignidade, como diz o presidente Lula. Então, eu fico muito feliz de ver o Brasil, de um lado, no top 10 dos países, né, que mais desenvolvidos do mundo, e também, é claro, a importância do social, o desenvolvimento social como parte estratégica do próprio desenvolvimento econômico. Isso é potente.
1: Muito bem, nós conversamos com o ministro do Desenvolvimento e Assistência Social, Família e Combate à Fome, Wellington Dias. Muito obrigado, ministro, pela entrevista aqui à Voz do Brasil.
9: Olha, eu que agradeço, e se Deus quiser, vamos voltar para dar boas notícias para o Brasil. O Brasil melhorando, o Brasil crescendo.
3: Olha. E hoje o presidente Lula entregou mais de 500 moradias do programa Minha Casa Minha Vida em Manaus.
1: Além do condomínio contar com área comunitária, ele ainda possui escolas e posto de saúde próximos.
12: Dona Aldenora Gomes Brito mal conseguiu aguentar a emoção. Ela é uma das beneficiadas com um apartamento no residencial Morar Melhor em Manaus. A casa própria era o sonho de uma vida inteira.
13: Muito obrigado por essa chave. E hoje esse sonho está sendo realizado. Ganhei meu apartamento completo.
12: Nesta terça-feira foram entregues 576 moradias que vão abrigar pelo menos 2.300 pessoas no residencial Morar Melhor 13, 14 e 15, localizado no bairro Tarumã-Açu. As unidades têm cerca de 50 metros quadrados de área privativa e seguem os novos padrões do Minha Casa Minha Vida, com varanda e espaço para convivência que incluem 3 bibliotecas, churrasqueiras, centro comunitário, área comercial e quadra poliesportiva. O empreendimento recebeu 92 milhões de reais em investimentos do Fundo de Arrendamento Residencial. O presidente Lula falou sobre a retomada e o alcance histórico do programa Minha Casa Minha Vida.
5: Tem gente que nunca tinha tomado banho no chuveiro. Tem gente que não sabia o que era uma pia ou lavar um prato numa torneira. Isso é desumano num país que tem todo o potencial de fazer casa para todo mundo. Está na Constituição brasileira que casa é um direito de todo e qualquer cidadão e nós temos apenas que cumprir a Constituição. Por isso, nós criamos o Minha Casa Minha Vida. Vamos contratar até o final desse ano 3 milhões de casas para o povo brasileiro.
12: O presidente Lula também defendeu o fim da escala 6x1.
5: E ontem, no Congresso Nacional, nós fizemos um acordo com o presidente da Câmara e nós vamos acabar com a escala 6x1. O povo vai trabalhar 5 dias e vai poder descansar 2.
12: A entrega do condomínio foi feita com toda a infraestrutura, que inclui água, esgoto, iluminação pública, energia elétrica, pavimentação e drenagem. E o entorno do residencial Morar Melhor ainda conta com creche, escolas e posto de saúde. De Manaus, no Amazonas, Luciana Colares de Holanda.
3: O programa Move Brasil, táxis e aplicativos já está com os recursos garantidos.
1: Uma medida provisória foi publicada hoje, destinando 30 bilhões de reais para o financiamento de carros novos em condições especiais.
3: Os contratos de financiamento serão feitos no mês de junho.
14: Foi publicada nesta terça-feira a medida provisória que abre crédito extraordinário de 30 bilhões de reais para compra de veículos por motoristas de táxi e de aplicativo. A iniciativa faz parte do programa Move Brasil, lançado no dia 19 de maio pelo governo federal. E o objetivo é ampliar o acesso ao financiamento de automóveis voltados ao transporte individual de passageiros. Em uma visita a uma concessionária de carros elétricos em Brasília, o vice-presidente Geraldo Alckmin afirmou que há uma enorme procura pelo novo programa. Segundo ele, as mulheres terão ainda mais redução na taxa de juros dos financiamentos, porque o governo quer estimular que elas ganhem espaço no setor.
15: Há um estímulo para as mulheres, porque há uma procura grande das mulheres para motorista de aplicativo ou taxista, seja mulher. Então a gente quer estimular que mais mulheres venham participar como motoristas de aplicativo ou táxi.
14: O Move Brasil vai financiar automóveis novos de até 150 mil reais, que façam parte da lista de veículos habilitados no programa Mover, permitindo apenas modelos considerados sustentáveis. O vice-presidente destacou ainda que o programa já possui uma linha de financiamento para caminhões e ônibus.
15: Há um segundo programa para caminhões e ônibus de 21,1 bilhões de crédito. Foi incluído nesse programa também os implementos rodoviários. E isso vai ajudar muito na logística do Brasil, melhorar a produtividade.
14: Podem participar do novo programa motoristas de aplicativos com cadastro ativo há pelo menos 12 meses, que tenham realizado ao menos 100 corridas nesse período na mesma plataforma, além de taxistas registrados e em atividade. Para se habilitar, o motorista precisa preencher cadastro na plataforma gov.br/movebrasil. A partir do dia 18 de junho, quem recebeu a confirmação de participação no programa poderá procurar as concessionárias e instituições financeiras para análise de crédito. Reportagem Gabriela Noronha.
1: A semaglutida sintética, um medicamento usado para diabetes e para perda de peso, poderá ser produzida no Brasil.
3: O Ozive, medicamento conhecido como caneta emagrecedora, usa o mesmo princípio ativo do Ozempic.
1: O ministro da Saúde, Alexandre Padilha, afirmou que o Brasil vai se beneficiar com essa produção. E o governo já estuda como será o uso pelo Sistema Único de Saúde.
16: Vai produzir aqui no Brasil. Então isso significa derrubar o preço, se começa a ter uma concorrência maior. Significa medicamento com segurança, porque foi avaliado tecnicamente pela Anvisa, e significa geração de emprego e renda aqui no Brasil. Nós vamos começar um protocolo no SUS para avaliar como utilizar essas medicações no Sistema Único de Saúde.
3: Essas foram as notícias do Governo do Brasil.
1: Uma realização da Secretaria de Comunicação Social da Presidência da República.
3: Com produção da empresa Brasil de Comunicação.
1: Fique agora com as notícias do Poder Judiciário e do Congresso Nacional.
3: Boa noite.
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18: CNJ aprova contra-cheque único para cumprimento de decisões do STF sobre salários de magistrados.
19: Primeira turma do Supremo mantém decisão que determinou o fim da aposentadoria compulsória remunerada como penalidade máxima imposta a juízes.
18: STJ suspende liminar e mantém concurso do Ministério Público de Mato Grosso com provas em Cuiabá e São Paulo.
19: Boa noite, eu sou Marcela Luiza.
18: Eu sou Walter Lima.
19: O Conselho Nacional de Justiça aprovou hoje, por unanimidade, contra-cheque único para magistrados do país para cumprir decisões do STF sobre verbas indenizatórias.
18: A resolução é da relatoria do presidente do CNJ e do STF, ministro Edson Fachin, Carolina Chaves.
20: Para Fachin, a medida tem como objetivo ampliar a fiscalização dos pagamentos a magistrados.
21: Um contra-cheque por magistrado. Afinal, o que se paga com dinheiro público não pode se esconder em múltiplas folhas. E nesse sentido, o contra-cheque único permitirá uma maior transparência de todos os recebimentos.
20: Com essa resolução, cada magistrado só poderá receber um único documento com detalhamento de salário e de verbas indenizatórias, sem uso de folhas suplementares. O contra-cheque único vai deixar explícito o valor efetivamente pago na conta de cada magistrado.
19: Mantida a decisão que determinou o fim da aposentadoria compulsória remunerada como penalidade máxima imposta a juízes.
18: O entendimento é da primeira turma do Supremo Tribunal Federal. Marta Ferreira.
22: Em março deste ano, o ministro Flávio Dino, relator do caso, determinou que o Conselho Nacional de Justiça deverá aplicar a perda do cargo de magistrado e a consequente perda de salário como a maior punição por violações disciplinares. Segundo ele, infrações graves devem ser punidas com a perda do cargo de acordo com a interpretação da reforma da Previdência promovida pela Emenda Constitucional 103 de 2019. A decisão foi contestada e analisada pela primeira turma do Supremo. A primeira turma, então, negou provimento ao recurso e, com isso, fica mantida a decisão que afastou a aposentadoria compulsória remunerada como sanção disciplinar máxima aplicável a magistrados.
19: Presidente do STJ suspende efeitos de liminar que havia paralisado o concurso público para promotor de justiça substituto do Ministério Público de Mato Grosso.
18: O edital prevê a aplicação da prova objetiva em Cuiabá e São Paulo no dia 14 de junho. Fátima Uchoa.
23: Um candidato impetrou mandado de segurança alegando, entre outros pontos, violação do princípio da isonomia por suposta desigualdade entre candidatos de diferentes regiões do país. O Tribunal de Justiça de Mato Grosso concedeu a liminar, mas o presidente do STJ, ministro Herman Benjamin, destacou que o adiamento repentino da prova, além de causar prejuízos aos candidatos já inscritos, comprometeria o cronograma do concurso, obrigaria a administração a reorganizar todas as etapas do certame e retardaria implicaria a recomposição do quadro funcional do Ministério Público Estadual. Com a suspensão da liminar, fica mantida a prova objetiva para 14 de junho, tanto na capital mato-grossense quanto na capital paulista.
0: Entrou em vigor a nova regra que obriga empresas a prevenir riscos à saúde mental no ambiente de trabalho.
18: A atualização da norma regulamentadora 1 passa a incluir os riscos psicossociais no gerenciamento das empresas. Anderson Conrado.
6: A partir de agora, empresas e órgãos públicos terão de identificar e controlar situações que possam afetar a saúde mental dos trabalhadores. Entre os fatores estão assédio, pressão excessiva por metas, jornadas prolongadas e sobrecarga no trabalho. Para a Justiça do Trabalho, a nova norma reforça a importância da prevenção e da criação de ambientes de trabalho mais saudáveis.
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0: Uma boa noite.
18: E até amanhã.
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1: Eu sou Paula Groba.
2: E eu sou Humberto Pinheiro.
1: E estes são os destaques de hoje do Jornal do Senado, que começa agora.
2: Aprovada a medida provisória que garante reajuste de 5,4% no piso salarial de professores da educação básica.
1: Avança projeto que limita bloqueios de repasses federais a estados e municípios.
2: Comissão aprova a convocação de presidente do Banco de Brasília para explicar operações com o Banco Master.
1: Boa noite.
2: Boa noite.
1: Uma vitória para a educação. O Senado aprovou a medida provisória que prevê aumento de 5,4% no piso salarial dos professores da educação básica. O texto fixa o valor de 2026 em R$ 5.130,63.
2: A proposta busca dar mais segurança aos educadores e reforçar a valorização da carreira docente em todo o país. Mais informações com o repórter Pedro Pincer.
3: O Senado aprovou uma medida provisória que determina piso salarial de R$ 5.130,63 para os professores da educação básica pública em 2026, um reajuste de 5,4% em relação ao piso anterior. De acordo com a medida, o reajuste passará a considerar a inflação do ano anterior, medida pelo INPC, somada a 50% da média de crescimento das receitas do Fundeb nos 5 anos anteriores. A relatora, senadora professora Dorinha Seabra, do União do Tocantins, destacou a importância de valorizar o trabalho dos docentes.
4: Esse é o nosso apelo para que, a partir do piso, as carreiras sejam reorganizadas nos diferentes municípios brasileiros e nossos estados.
3: Se aplicada por todos os entes federativos, a nova regra deve gerar um impacto de R$ 6,4 bilhões em 2026. As receitas do Fundeb, que financiam 70% dos salários dos professores, cresceram 120% em termos reais entre 2020 e 2026. O texto segue agora para a sanção presidencial.
1: E a proteção às mulheres vítimas de violência doméstica foi ampliada. O plenário aprovou uma proposta que dá mais tempo para que elas denunciem os agressores.
2: O projeto aprovado hoje aumenta de 6 meses para 1 ano o prazo para a apresentação de queixa ou representação criminal, reconhecendo as dificuldades enfrentadas por muitas vítimas para romper o ciclo da violência. O repórter Alexandre Campos tem os detalhes.
5: A senadora professora Dorinha Seabra, do União do Tocantins, que foi relatora da proposta na Comissão de Constituição e Justiça, lembrou que muitas vezes a vítima tem laços afetivos com o agressor. Por isso, o tempo maior para apresentar a queixa é necessário para que ela vença o medo e tome a iniciativa de buscar a ação do poder público.
6: Nós lutamos o tempo todo, evitando situações que possam ser utilizadas como estratégias para tirar o direito da mulher poder ter a justiça instalada numa situação de violência.
5: Opinião semelhante tem a senadora Damares Alves, do Republicanos do Distrito Federal, relatora do projeto na Comissão de Direitos Humanos.
7: Essa mulher, quando está se sentindo mais segura, às vezes num novo emprego, numa nova casa, ela vai ter maturidade, equilíbrio para fazer a denúncia. Então, a gente precisa estender esse espaço, esse tempo, para que ela faça a denúncia da violência.
5: Nos casos de ação penal pública, quando o Ministério Público não oferecer a denúncia, a vítima também passa a ter o direito de queixa ou representação contra o autor do crime no prazo de 12 meses. O projeto segue para a sanção presidencial.
1: O senador Eduardo Girão, do Novo do Ceará, defendeu a regulamentação do ensino domiciliar na educação básica, o homeschooling. Ele criticou a condenação de um casal em São Paulo por abandono intelectual e afirmou que a falta de regras claras gera insegurança jurídica para as famílias.
2: Girão também argumentou que o ensino em casa pode ser necessário para crianças com autismo, depressão, transtornos de aprendizagem ou vítimas de bullying.
8: Defender o homeschooling não significa absolutamente atacar a escola tradicional. Significa reconhecer que nenhuma sociedade livre pode impor um único modelo educacional para todas as famílias e para todas as crianças.
1: Na mesma linha, o senador Hermes Klan, do PL de Santa Catarina, cobrou a votação do projeto que regulamenta o ensino domiciliar na educação básica. Segundo ele, a proposta garante segurança jurídica, fiscalização e transparência para o homeschooling, além de equilibrar a liberdade das famílias com o dever do Estado de garantir a educação.
2: Clã também criticou a demora do Senado em analisar o texto aprovado pela Câmara em 2022.
9: Preserva o interesse público na qualidade pedagógica e na proteção contra abusos e no desenvolvimento integral da criança. O projeto chegou ao Senado Federal em 2022. Já deveria ter sido submetido à deliberação final desta Casa.
1: A Comissão de Assuntos Econômicos do Senado aprovou a convocação do presidente do Banco de Brasília, Nelson Antônio de Souza, para explicar as operações realizadas com o Banco Master. O depoimento deve ocorrer na próxima terça-feira. A decisão foi tomada após o presidente da CAI, senador Renan Calheiros, do MDB de Alagoas, afirmar que o dirigente do BRB condicionou a ida ao Senado à publicação do balanço financeiro do banco.
2: O pedido de convocação foi apresentado pela senadora Damares Alves, do Republicanos do Distrito Federal, que cobra esclarecimentos sobre as operações e os impactos financeiros envolvendo o Banco Master.
1: Hoje, a comissão também aprovou um projeto que obriga a Comissão de Valores Mobiliários a apresentar todo semestre um relatório sobre a sua atuação. O projeto ainda aguarda votação em turno suplementar. Durante a votação, o caso do Banco Master foi citado pelos senadores Jaime Bagatoli, do PL de Rondônia, e Damares Alves, do Republicanos do Distrito Federal.
10: Senadora Tereza Cristina, se nós tivéssemos uma CVM, ele estivesse fiscalizando, nós não tínhamos chegado nessa situação que o Banco Master chegou.
11: Somos o órgão fiscalizador e essa comissão é órgão fiscalizador. E a CVM não compartilhava informações com a gente. Eu tenho certeza que se nós tivéssemos, como CAI, nessa questão do Banco Master, sido acionados institucionalmente, nós teríamos feito alguma coisa.
2: Avançou no Senado o projeto que limita o bloqueio de recursos dos fundos de participação dos municípios e dos estados.
1: A proposta aprovada na Comissão de Desenvolvimento Regional busca a liberação desses recursos para setores essenciais, especialmente nas cidades pequenas. Repórter Patrícia Oliveira.
12: Para pagar dívidas previdenciárias, a União poderá reter no máximo 5% de cada parcela dos fundos de participação dos municípios e dos estados. A proposta do senador Rogério Carvalho, do PT de Sergipe, busca evitar que o bloqueio desses repasses federais afete principalmente cidades com até 50 mil habitantes e comprometam áreas como saúde, educação e infraestrutura. Segundo o relatório da senadora professora Dorinha Seabra, do União do Tocantins, para cerca de um quarto dos municípios brasileiros, essas retenções variam entre 5 bilhões e 7 bilhões de reais por ano.
13: Ao estabelecer o teto de 5%, a proposta alinha a regularização das dívidas previdenciárias com a capacidade financeira dos estados e municípios.
12: A proposta altera a Lei do Custeio da Seguridade Social e segue agora para a decisão final na Comissão de Assuntos Econômicos.
2: E os Centros Federais de Educação Tecnológica de Minas Gerais e do Rio de Janeiro podem se transformar em universidades tecnológicas federais.
1: É o que define uma proposta aprovada pela Comissão de Educação do Senado, que seguiu para análise do plenário. Repórter Rodrigo Rezende.
14: A mudança na estrutura acadêmica dos Cefetes Mineiro e Fluminense foi aprovada pela Comissão de Educação do Senado. O relator da proposta, senador Camilo Santana, do PT do Ceará, ressaltou que essas instituições sofreram transformações significativas nos últimos anos e, por isso, merecem a mudança.
15: Ao longo das últimas décadas, ambas ampliaram significativamente sua atuação na educação superior, na pós-graduação e na pesquisa aplicada, assumindo perfil acadêmico compatível com o modelo de universidades tecnológicas federais.
14: Conrado Rodrigues, vice-diretor-geral do Cefet de Minas Gerais, explicou como a mudança impacta a organização dos centros de ensino.
16: Ele faz com que os dois Cefetes deixem de fazer parte da matriz orçamentária da Secretaria de Educação Tecnológica, CETEC, passe a fazer parte da matriz orçamentária da Secretaria de Ensino Superior, a SESU, o que é uma matriz orçamentária mais compatível com que as duas

0: 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Proposta disponibiliza recursos para ações contra alagamento nas cidades.
1: Avança enquadramento da profissão de vigilante como atividade de risco.
0: Deputados opinam sobre projeto que reduz a jornada de trabalho semanal.
2: Boa noite. Pastor Henrique Vieira, do pessoal do Rio de Janeiro, sustenta que interesses econômicos estariam atrasando o fim da escala 6x1. Segundo o deputado, a mobilização popular e o apoio do governo federal fortalecem o debate sobre redução da jornada sem corte salarial.
0: Pastor Henrique Vieira defende a aprovação da proposta, argumentando que a mudança é necessária para melhorar o cotidiano dos trabalhadores. O parlamentar menciona relatos de exaustão física e emocional, especialmente entre mulheres e mães solo.
2: Nilton Tato, do PT de São Paulo, critica a resistência de parte do Congresso ao fim da escala 6x1. O parlamentar acredita que a redução da carga horária sem diminuição salarial pode estimular a geração de empregos e movimentar a economia.
0: Para Nilton Tato, a Câmara pode dar um passo histórico na construção de uma legislação que traga mais qualidade de vida para os trabalhadores. Ele afirma que a alteração do regime laboral vai permitir mais tempo para descanso, convivência familiar, lazer e cuidados pessoais.
2: Luiz Lima, do Novo do Rio de Janeiro, manifesta preocupação com a proposta que acaba com a jornada de trabalho 6x1. Embora reconheça que o novo modelo possa trazer benefícios ao trabalhador, o deputado critica o impedimento legal para o exercício de atividades no sexto dia da semana.
0: Na visão de Luiz Lima, a medida interfere na liberdade individual e prejudica diretamente cerca de 10 milhões de trabalhadores comissionados como vendedores. O parlamentar defende que o Congresso preserve a possibilidade de complementação da renda familiar.
2: Tadeu Venere, do PT do Paraná, demonstrou sua surpresa com a postura de deputados que usam a tribuna para criticar o projeto que reduz a jornada de trabalho no país.
0: Na avaliação do parlamentar, mais do que meritória, a proposta é justa e vai trazer dignidade ao trabalhador, com tempo para o descanso, lazer e convívio familiar. Para Tadeu Venere, o regime de escravidão imposto por uma jornada exaustiva e mão de obra quase gratuita ficou no passado.
2: Patrus Ananês, do PT de Minas Gerais, também condena os críticos da redução da jornada de trabalho. O parlamentar afirmou que resistência à proposta demonstra o posicionamento daqueles que ainda estão presos ao passado e usam hoje os mesmos argumentos impostos à época da escravidão.
0: Patrus Ananias também parabenizou os empresários brasileiros comprometidos com o bem-estar do trabalhador. Segundo o parlamentar, 5 dias de trabalho e 2 de descanso vão promover o avanço para toda a sociedade brasileira, longe do coronelismo do passado.
2: Murilo Gouveia, do PSDB Fluminense, também defendeu a redução da jornada de trabalho no país. Na avaliação dele, é preciso garantir aos trabalhadores um equilíbrio entre as atividades laborais e a sua vida pessoal.
0: O parlamentar assegurou que a redução nos dias de trabalho vai criar um ambiente mais produtivo e digno ao trabalhador. Hoje, na visão de Murilo Gouveia, os dias exigidos são penosos aos trabalhadores, restringindo momentos de descanso e de cuidado da própria saúde.
2: Helder Salomão, do PT do Espírito Santo, aponta que o relatório da Comissão Especial da PEC do fim da escala 6x1 prevê uma transição da jornada semanal, com redução para 40 horas após 12 meses de vigência da lei. Ele lamenta pedido de vista que adiou a votação da matéria.
0: Helder Salomão defende a aprovação da proposta como forma de garantir 2 dias de descanso aos trabalhadores brasileiros. Ele argumenta que jornadas excessivas aumentam o risco de adoecimento, reduzem a produtividade e prejudicam a convivência familiar.
2: Sérgio Turra, do PP do Rio Grande do Sul, critica o fim da escala 6x1 sem período de transição. O congressista avalia que a mudança, sem uma fase de adequação mais longa, pode prejudicar trabalhadores de menor renda e elevar custos para setores mais vulneráveis da economia.
0: Sérgio Turra pede que o Congresso discuta por mais tempo a redução da jornada semanal, levando em conta as diferenças entre grandes empresas e pequenos negócios. Ele avalia que medidas adotadas sem cautela podem ampliar a informalidade em vez de garantir empregos protegidos.
2: E o relatório sobre a jornada de trabalho pode ser votado ainda esta semana na comissão especial que analisa o tema. O relator propõe o fim da escala 6x1 com 40 horas semanais e transição de 14 meses.
0: O repórter Murilo Souza tem mais informações sobre o texto.
3: O relator da Comissão Especial da Câmara dos Deputados sobre o fim da escala 6x1, deputado Léo Prates, do Republicanos da Bahia, apresentou nesta segunda-feira seu parecer recomendando a redução da jornada de trabalho no país para 40 horas semanais, sem redução salarial e com 2 dias de descanso por semana. Um deles, preferencialmente aos domingos. A medida está prevista em uma proposta de emenda

0: Constituição, que deverá ser votada pelo colegiado na próxima quarta-feira e, em seguida, pelo plenário da Câmara, antes de seguir para o Senado. Um pedido de vista adiou a votação da PEC na comissão especial nesta segunda-feira. Pela proposta, 60 dias após a promulgação da nova emenda constitucional, o limite da jornada de trabalho cai para 42 horas semanais, já com repouso remunerado de 2 dias por semana. 12 meses após essa etapa, o limite será fixado definitivamente em 40 horas semanais. O texto é a versão do relator para 2 propostas de emenda à Constituição que previam a redução de jornada de trabalho no país para 36 horas semanais. No parecer, Prates argumenta que a transição para 36 horas semanais deve ser gradual e apoiada por políticas públicas, negociação coletiva e incentivo à produtividade.
1: Com a implementação progressiva, estamos permitindo que as empresas e setores planejem os investimentos em tecnologia e na reorganização operacional, em vez de recorrerem imediatamente a eventuais cortes de empregos ou repasse dos custos aos consumidores.
0: A proposta de emenda à Constituição mantém a possibilidade de compensação de horários e de redução de jornada por acordo coletivo, inclusive para regimes diferenciados, como trabalhadores com escalas específicas ou de setores essenciais ou de atividade contínua, de áreas como saúde, segurança, transporte e limpeza urbana. Para pequenos negócios, como MEIs, microempresas e empresas de pequeno porte, a proposta prevê regras específicas para reduzir os impactos da mudança, desde que os empregos sejam preservados. Já profissionais com alta qualificação e salário elevado poderão ter mais flexibilidade na jornada. E nos contratos públicos e terceirizados, a redução só valerá após aditivo contratual. Da Rádio Câmara de Brasília, Murilo Souza.
2: Economia. Tony de Paula, do PSD do Rio de Janeiro, elogia o programa Gás do Povo, iniciativa do governo federal que atende milhões de famílias no país. No entanto, ele alerta para a exigência de que os vasilhames de gás sejam recarregados apenas em fornecedores parceiros das distribuidoras.
3: Para o Tony de Paula, essa prática configura um monopólio de poucas empresas e encarece o custo para a população que fica refém das marcas. O parlamentar pede ao governo que reveja as regras atuais e abra o mercado para a livre concorrência.
2: Habitação. Charles Fernandes, do PSD da Bahia, solicitou ao governo federal a construção de 150 moradias do programa Minha Casa Minha Vida no distrito de Mutans, em Guanambi. Ele explica que a iniciativa busca atender famílias em situação de vulnerabilidade habitacional.
3: Charles Fernandes defende políticas habitacionais como forma de reduzir o déficit de moradia no país. Na visão do deputado, a casa própria representa dignidade, segurança e melhores condições de vida para as famílias.
2: Trabalho. O projeto estabelece como atividade perigosa a profissão de vigilante, o que pode trazer benefícios para a categoria em termos de políticas públicas. A reportagem é de Júlia Lopes.
4: A Comissão de Trabalho aprovou o projeto de lei que reconhece a profissão de vigilante como atividade de risco. A proposta, de autoria do deputado delegado Marcelo Freitas, do União Mineiro, altera o Estatuto da Segurança Privada e estabelece a atividade como perigosa devido à alta exposição ao risco de quem a exerce, independente da utilização ou não de arma de fogo. A norma regulamentadora 16 da Consolidação das Leis de Trabalho, a CLT, define como atividades perigosas aquelas que expõem o trabalhador a condições que podem comprometer sua segurança, saúde física ou mental durante o exercício da função. Essas atividades são classificadas de acordo com o nível e o tipo de risco a que o profissional está sujeito. Atualmente, as ocupações consideradas de risco pela legislação incluem a construção civil, a mineração, a segurança pública, o transporte rodoviário e a indústria elétrica. Para o relator do projeto, o deputado Capitão Alden, do PL, da Bahia, o reconhecimento da atividade do vigilante como de alto risco não apenas valoriza o profissional, como também pode contribuir para a formulação de políticas públicas que garantem melhores condições de trabalho à categoria.
5: Grande parte dos profissionais não recebem auxílios ou indenizações em caso de invalidez ou morte. Isso, muitas vezes, é uma concessão de uma ou outra empresa. mas isso não estando previsto em lei, faz com que esse profissional fique à mercê dessas empresas. Então, isso é um ganho importante.
4: O texto também destaca que o vigilante é muitas vezes o único elo entre a criminalidade e a sociedade, principalmente em locais onde a presença policial é limitada. Além dos riscos físicos, a pressão constante de atuar em situações de perigo pode resultar em estresse e outros problemas de saúde mental. O projeto segue agora para análise na Comissão de Segurança Pública e Combate ao Crime Organizado. Da Rádio Câmara de Brasília, Júlia Lopes.
3: Segurança Pública. Aloysio Mendes, do Republicanos do Maranhão, afirmou que o Senado é omisso ao não votar a PEC da segurança pública, mesmo diante do avanço do crime organizado no país.
2: Segundo Aloysio Mendes, a imprensa cobrou a aprovação das mudanças. A Câmara fez sua parte ao aprovar a matéria, mas os senadores não avançaram na votação da proposta, a exemplo do que ocorreu com a matéria para diminuir a idade penal.
3: Coronel Ulisses, do União, presta homenagem aos 110 anos da Polícia Militar do Acre. O parlamentar exalta o trabalho dos policiais na proteção da população, especialmente em comunidades isoladas e regiões de fronteira.
2: Ex-comandante-geral da PM acreana, Coronel Ulisses defende a valorização dos profissionais da segurança pública. Ele também sugere melhorias na estrutura, mais treinamento e a aquisição de equipamentos mais modernos.
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3: Comissões. Comissão aprova projeto que cria novo modelo para a incorporação de tecnologias no Sistema Único de Saúde. A repórter Daniela Lessa nos conta como funciona a proposta.
7: A Comissão de Saúde da Câmara dos Deputados aprovou o projeto que cria um novo modelo para a incorporação de tecnologias no Sistema Único de Saúde, o SUS. A proposta institui os chamados acordos de compartilhamento de risco, mecanismo que permite ao poder público adquirir medicamentos, equipamentos e outros tratamentos novos, condicionando o pagamento aos resultados que eles apresentarem na prática. O projeto que altera a Lei Orgânica da Saúde é de autoria do deputado Eduardo da Fonte, do PP de Pernambuco. O relator na Comissão de Saúde, deputado Rafael Simões, do União de Minas Gerais, apresentou um texto alternativo que ampliou o alcance dos acordos. Segundo ele, o modelo permite acelerar o acesso da população a tratamentos inovadores, ao mesmo tempo em que protege o orçamento público.
8: Para que as pessoas hoje possam acessar uma nova tecnologia, há necessidade que isso passe pela aprovação do Ministério da Saúde. E esse é um processo longo. Então, no compartilhamento de risco, nós vamos ter condições de adquirir esses materiais, principalmente os remédios, e avaliar se de fato esse remédio fez o efeito que era prometido. Se ele não fez o efeito, não tem o pagamento. Então, isso possibilita que o Ministério tenha aí uma capacidade, inclusive financeira, maior do que acontece hoje, onde nós temos a judicialização muito grande na saúde.
7: O acordo de compartilhamento de risco funciona assim. O governo passa a ter a possibilidade de comprar medicamentos ou equipamentos inovadores e acompanhar, ao longo do tempo, se eles realmente entregam os resultados prometidos. Se o tratamento não funcionar como esperado, o pagamento pode ser reduzido ou até não acontecer. Segundo o relator Rafael Simões, o modelo ajuda a enfrentar um problema recorrente na saúde pública, que é o alto custo de tecnologias novas, muitas vezes incorporadas por meio de decisões judiciais, sem comprovação suficiente de eficácia. O projeto, que cria um novo modelo para incorporação de tecnologias no SUS, agora será analisado pela Comissão de Constituição e Justiça e de Cidadania. Da Rádio Câmara de Brasília, Daniele Lessa.
3: Saúde.
2: Soraya Santos, do PL do Rio de Janeiro, critica uma cartilha do SUS voltada para gestantes, questionando a substituição da palavra mãe pela expressão pessoas que gestam. Ela diz que o material desconsidera a experiência da maternidade e o papel das mulheres durante a gestação.
3: Soraya Santos também condena outros conteúdos da cartilha relacionados à interrupção da gravidez. A parlamentar acredita que o foco do material deveria estar na orientação sobre pré-natal, parto, puerpério e cuidados com a saúde materna e do bebê.
2: Lucas Redecker, do PSD, comemora o convênio do governo do Rio Grande do Sul com instituições de saúde para realizar mais testes do pezinho no estado. Ele afirma que a medida amplia o diagnóstico de atrofia muscular espinhal e de imunodeficiências primárias em recém-nascidos.
3: Lucas Redecker ressalta que a detecção precoce dessas doenças permite iniciar o tratamento dentro do prazo previsto pelo SUS. Ele pede que o governo federal estabeleça prazos para que todos os estados implementem 5 fases do teste. Do pezinho.
2: Rodrigo Hollenberg, do PSB do Distrito Federal, comemora a inclusão na pauta de votações de projeto que prevê direitos para pessoas com diabetes mellitus tipo 1. O parlamentar assinala que a proposta garante acesso a medicamentos e demais insumos necessários ao tratamento.
3: Rodrigo Hollenberg explica que a proposta também prevê pausas na escola, no trabalho e em provas de concurso para que a pessoa possa monitorar a glicemia. Ele acrescenta que o acesso a apoios financeiros dependerá de avaliação biopsicossocial, conforme regras da legislação. 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
9: Meio Ambiente.
2: A prevenção a enchentes pode ganhar mais recursos a partir de proposta que está sendo examinada na Câmara. Acompanhe a reportagem de Maria Neves.
10: A Comissão de Meio Ambiente e Desenvolvimento Sustentável da Câmara dos Deputados aprovou o projeto que destina recursos do Fundo Nacional sobre Mudanças do Clima a ações para conter alagamentos e inundações nas cidades brasileiras. O texto original da deputada Dandara, do PT de Minas Gerais, determinava que o poder público deveria financiar a criação das chamadas cidades esponjas, que adotam medidas como pavimentação permeável e reflorestamento para absorver a água das chuvas. A deputada Leda Borges, do PSDB de Goiás, no entanto, modificou a redação para prever apenas a destinação de verbas para o enfrentamento a inundações e alagamentos em ambientes urbanos. De acordo com a parlamentar, a lei que criou o Fundo sobre Mudança do Clima atribui apenas ao Poder Executivo Federal a competência para decidir sobre a utilização dos recursos. Leda Borges argumenta que a proposta é importante devido aos desastres provocados pelas mudanças climáticas.
11: Nos últimos anos, inundações e alagamentos passaram a ocorrer de forma recorrente em diversos municípios brasileiros. Tais eventos resultam não apenas em expressivos prejuízos econômicos, como também comprometem a infraestrutura urbana, a mobilidade, a saúde pública e, lamentavelmente, provocam perdas humanas, sobretudo em regiões mais vulneráveis.
10: Ao apresentar o projeto, a deputada Dandara explicou que o conceito de cidade esponja foi criado pelo arquiteto e urbanista chinês Kongjian Yu. Segundo relatou, o chinês se inspirou nas práticas tradicionais de populações asiáticas para conviver com as chuvas torrenciais no período das monções. A ideia é criar condições para que parte da água das chuvas seja reabsorvida o mais rapidamente possível pelo solo, de modo a evitar alagamentos e enchentes. O projeto, que destina recursos do Fundo Nacional sobre Mudança do Clima para combater enchentes e alagamentos em ambientes urbanos, ainda será analisado pelas comissões de Finanças e Tributação e de Constituição e Justiça. Da Rádio Câmara de Brasília, Maria Neves.
3: Homenagem. Gilson Daniel do Podemos registra a realização da Festa do Divino Espírito Santo em Viana, no Espírito Santo. O deputado destaca a celebração de missa na matriz da cidade e convida a população para participar da programação elaborada pela Prefeitura.
2: Termina agora o Jornal Câmara dos Deputados com trabalhos técnicos de Everson Urani e apresentação de José Carlos Andrade e Márcio Aquilissardi. Uma boa noite para você.
3: Ótima noite. 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

0: 20h02.
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0: 20h02.
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0: 20h05.
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0: 20h05.

0: bem, muito bem. Já estamos por aqui, já estamos chegando, graças a Deus, né? Agradecendo a Deus, sempre agradecendo por mais um dia de vida que Deus nos consegue, nos concede neste dia de hoje, que é um mês de maio, né? Já está no fim, né, do mês de maio, já junho já é a metade do ano, né? Quando veja, já vem o Natal, fim do ano, e começa outro ano de novo. É rapidinho, né? Passa muito rápido o tempo. É o povo, né, com a correria e muito apuro, né? Então parece que a gente não vê o tempo passar. É, a vida passa muito rápido. Mas enfim, faz parte, né? Tudo faz parte da vida. Então, agradecendo ao nosso bom Deus por mais esse dia que Ele nos concede, mais um dia de vida, agradecendo pela saúde, por tudo de bom que Deus nos oferece. Tudo está em nossas mentes, em nossas mãos, para nós praticá-los. Então, vamos agradecendo, né, os vovôs, as vovós que estão nos seus lares aí com a sua família, nós ouvindo, né, todos os ouvintes, muito obrigado, agradecendo, né, os apoiadores, todos, né, os apoiadores que apoiam a Ferrabras, a gente agradece em nome da direção. Um abraço a todos. E todos, né, os que faz parte aqui da Ferrabras, um abraço. Então, agradecendo o nosso bom Deus, muito obrigado, agradeço imensamente de coração por tudo isso de bom que Deus nos oferece. Muito obrigado, agradeço imensamente de coração. Um beijo carinhoso para todas as crianças que estão aí nos seus lares com os seus pais, seus avós, né? Então, se sintam todos abraçados. Que Deus abençoe todos. Então, convido vocês para ir junto com a gente. Após a gente trazer, hoje até esqueci a minha relaçãozinha dos meus apoiadores, né? Vim um pouco mais cedo. É, tinha que falar aqui com o nosso diretor, mas sempre que tem que saber ou resolver ou trazer alguma resposta ou pergunta, a gente tem que vir um pouco mais cedo. E deu uma estiada, não precisou eu vir de helicóptero, não, de Uber, daí vim com a bike mesmo, né? Aproveitar, né? Enquanto podemos caminhar, pedalar, é muito bom. É saúde. Então, um abraço a todos vocês. Você está aqui na Ferrabras FM, né? A sua emissora de rádio preferida aqui da cidade de Sapiranga, cidade das Rosas, a capital do voo livre. Então, daqui um pouquinho, né, vamos trazer para vocês então a programação aqui, que é o show da noite aqui com o Luiz Aragão. Convido vocês daí para ir junto com a gente até às 22h30. Depende, né, as pessoas que estão nos acompanhando, vamos até às 23h, senão a gente encerra um pouco mais cedo. É, e vocês observaram, né, ouvinte, que esses dias eu não estava aqui, né, não esse dia atrás, que a gente tinha tirado uns dias de férias, como se diz, né, todos nós temos o nosso direito. Então fui passear um pouco, voltei, fui passear, né, no irmão meu aqui em Sapucaia também, né, que fazia uns anos que a gente não se conversava, não se visitava, não por nada, mas é que nem ele não tirava tempo e nem eu, mas se comunicava sempre, né, pelo WhatsApp ou por mensagem, por um áudio, né, sempre se comunicando. É o meu irmão, o nenê da família, né, que mora em Sapucaia, que é um grande construtor, né, ele trabalha por os engenheiros, né, casa que ele tem, né, que ele mesmo fez, é um capricho. Fora outras construções que ele tem na praia também, que um dia eu quero ir conhecer. É, o Valdir, o nenê da família, né, dos homens. Então, se estão nós ouvindo, meu abraço, meu beijo aí para as crianças, tudo de bom para vocês aí, para a família. Então, né, esses dias eu me lastimei um dedo, né? E daí, então, eu cheguei aqui, o nosso próprio, nosso diretor disse, não, vai para casa. Então, mas eu tive o capricho, né, de trabalhar 2 dias encordoado, deixar uma programação para vocês aqui. Vocês, eu acho que notaram, né, que quando a gente não tá ao vivo aqui, mas a gente, a não ser quando a gente viajeia, né, mas daí a gente, então, tem que ter obrigação de deixar uma programação. É uma obrigação da gente, é um respeito. Muito bem, então agradeço vocês, amigos e amigas, todos que estão nos acompanhando. Já tem amigos aqui que já está aqui curtindo. Eu vou falar o nome dele aqui. É o Ricardo Fischbinder. É? Fischbinder. Muito obrigado, Ricardo. Programação vai para ti aí, para tua família. Um beijo para as crianças. Tudo de bom para vocês. Que Deus sempre vos abençoe. Muito obrigado mesmo. Agradeço imensamente de coração. Vamos lá então. Não trouxe o meu papelzinho, né? O meu rascunho, mas vamos fazer do jeito mais simples que dá aqui, né? Então vamos lá. Vou trazer para vocês aqui. Quando são 20 horas e 12 minutos. 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E também lá pra Pousada dos Girassóis, lá, né, se estão nós ouvindo, lá o Wilson e a Janete, um abraço para vocês, um beijinho para a filha de vocês, que Deus abençoe também. E a Pousada dos Girassóis, né? 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Também aqui tem outro, lá da Pousada dos Girassóis, né? é a rua Macedo, 162, bairro 4 Colônia. Então tá aí para vocês. Muito obrigado. E o nosso outro parceiro aqui, eu passei lá, dei um alô para ele ali, o nosso apoiador aqui, que também tem a programação todas as segunda-feira, que é o Robson Erlet, né? Tem a sua programação religiosa. Se está nos ouvindo, um abraço para ti também, Robson. Que Deus abençoe também. Muito obrigado. Seguimos então com a programação. Vamos lá com a primeira música para vocês. Já está na agulha, 20 horas e 16 minutos. Convido vocês para ir junto com a gente. Aquele abraço. Siga nós ouvindo. A hora certa e a música para vocês. 20 com 17 minutos. Está aí para vocês. E vamos junto. Duas vidas e em um só coração.
1: 20 horas e 17 minutos.

0: muito bem, 20 horas e 27 minutos, quero agradecer a quem está nos acompanhando, lá em casa, a minha esposa, a Dona Luísa, Alban Aragão, curtiu e está compartilhando também, trouxe uma boa noite, lá para ela também, um beijo. E também pro nosso outro ouvinte que está aí conosco também, que está curtindo, vamos ver aqui. O Ricardo Feix Binder. Muito obrigado, Ricardo. Um abraço para ti também aí, tudo de bom para ti e a tua família. Siga nós ouvindo. Pode compartilhar, pedir a sua música também. Pode entrar aqui pelo nosso fone WhatsApp, que se a pessoa quer ligar, pode ligar se quiser. Se sintam à vontade. É o 997546409. E também pelo nosso site. Tu quer entrar pelo nosso site? É www.radioferrabras.com.br. Aí tu clica ali já, nesse sentido aí, e já tá nós ouvindo. Vamos lá. Então trouxemos para vocês aí que estão nós acompanhando as músicas que vocês ouviram. Duas Vidas e Um Só Coração, com o Calmon e com a banda Movimento, o Jogo do Amor, editado. E Céu e Canto, Clube dos Expulsos. É até isso, já criaram, Clube dos Expulsos. Não é fácil. Tem que ter apoio de um lado ou do outro, Tem que ter alguém que abraça. Então vamos lá pro nosso apoio. Daqui um pouquinho mais música para vocês. Vamos lá. 20 com 30 minutos, exatamente. Tá aí para vocês.
1: 20 horas e 30 minutos.
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1: 20 horas e 30 minutos.
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1: 20 horas e 31 minutos.
0: Muito bem, vamos prosseguindo. 20 horas e 31 minutos. Vamos trazendo mais música para vocês. Vamos lá com o Alemão do Forró. Sai dessa, coração. Vamos lá então, com a hora certa para vocês. E a música. Tá aí, 20 com 32 minutos. Alemão do Forró, sai dessa, coração.
1: 20 horas e 32 minutos.

0: 20h47.
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0: vocês ouviram aí as músicas que a gente trouxe pra vocês. É. Sai dessa, coração, com Alemão do Forró. Porta retrato, tá difícil de voltar a dor desse amor. E com o Blue Star, prova de amor, só falando de amor, né? Grudado em mim, com a banda Mil Show. E também, para completar, são 20 com 55 minutos. Vamos trazer mais uma aqui. Sinônimo, com o Calmon, a hora e Sinônimo. Tá aí para vocês. Um abraço.
1: 20 horas, 55 minutos.
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0: 20h59.
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0: 21 horas em ponto.
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